Some Love, Emmanuel Santi no EP Love Fantasy. Reinício do MK3 edição 31 de 2026. Música nova de Huxley, Fantasy. Também The Terrain, DJ Vibe e Fragoso. Dançamos juntos até perto das 2 na Antena 3.

por ordem de entrada nesta segunda hora do MP3, Some Love, de Emmanuel Satie, Fantasy, de Huxley, The Train, DJ Vibe e Fregoso, e The Idea, de Luca Bachetti, já em fundo.

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Música nova de Gaspona, Momentum. The Idea de Luca Bacchetti. Ainda em Itália para o início da próxima sequência com Ivory, Bringing Me Joy. Depois Equinox de Ian O'Donovan e What Teachers Want But People Don't, Last Man on Earth.

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Last Man on Earth. Equinox de Ian O'Donovan. No início da sequência, Bringing Me Joy de Ivory. Brunello e Diomed para as próximas curvas do MQ3.

Brunello, Ghost Dance, Russo Diomed, Munchin, Croata Art Was Art. Fecha o MQ3 com este Orwellian Nightmares. Um ótimo domingo e uma boa semana para todos. 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

Olá, bem-vindos. Muitos mundos hoje em modo fantasia escapista. Isto aproveitando o facto de estarmos no chamado pico do verão, época oficial de férias e outras atividades de fuga. Por isso mesmo, comecei com uma canção sobre viagens, Tony Imaz com este Pictures of Departure, uma canção de 1988, que partilha algumas experiências de viagem. Agora continuamos em viagem, mas de balão, com Greg Foti e James Thorpe. Balloon Ride é do álbum Photosynthesis, de 2019. Hoje, aliás, tem sobretudo música antiga. Fiquem por aí.

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1: Aproveitando os dias de calor e o cheiro a férias, tenham muitos mundos focado na ideia de viagem e na vontade de fuga. Depois de Craig Foti e James Thorpe, ouvimos agora Stroer Duo, um grupo alemão, num disco de 1985, que se adequa particularmente ao programa de hoje. O disco chama-se Nomaden, está dividido no lado Departure, partida, e Arrival, chegada. Esta Nomad Song é do lado chegada. Agora Chael, Peter Boone, ele é belga, ouvimos It's Never Too Hot, é de 1987.

Muitos Mundos, hoje alimentado por imagens de sol e praia. Primeiro ouvimos Shael em Never Too Hot e agora o australiano Tornado Wallace em Mermaid Beach. Continuamos pela Austrália, em ambiente tropical preguiçoso. Esta é Suzanne com Diane. Depois temos uma versão de um clássico de Madonna.

La Isla Bonita de Madonna, numa versão lenta e rebatizada de Seaweed Sandys, é assinada pelo australiano Bell Towers. Muitos mundos em modo fantasia escapista, em sintonia com o verão. Ouvimos agora os Key Boys, um obscuro projeto francês. A faixa vem na coletânea Club Medusa, editada em 2018. O original, penso que é dos anos 80, mas o projeto é tão obscuro que nem isso consigo confirmar.

É verdade que disse lá atrás que hoje tinha sobretudo música antiga, mas esta até é do ano passado. Pino Pino é do grego Alekoli. Recuamos um pouco no tempo, até 2012. Este é o australiano Andras Fox em Cartoon Jungle, é do álbum Daydreaming. Depois a viagem leva-nos até Évora com a canadiana Ramsey. Continuem desse lado com a RTP Antena 3. Bom fim de semana.

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Muitos Montes e Matos Cap Festival à procura de sol e sombra em dias de calor. Primeiro ouvimos Cartoon Jungle de András Fox, depois a canadiana Ramsey com uma faixa chamada Évora, que foi gravada em Portugal. E estes são os Sensible Soccer portugueses. Esta praia da memória é do álbum Manuel de 2021. No adeus viajamos com o norueguês Prince Thomas entre Londres e Lisboa. A faixa foi concebida num avião, aparentemente sob influência de Pat Metheny e dos Plaid. É do álbum Prince Thomas 5, editado em 2017. Se quiserem saber tudo sobre o que passei neste Muitos Mundos em Fuga, procurem-me nas redes sociais. Sou Isilda Sanches, partilho sempre a tracklist durante o fim de semana. Continuem desse lado com a RTP Antena 3. Bom resto de fim de semana, boas férias, boas viagens, reais ou imaginárias. Aproveitem. Eu regresso na segunda-feira com Pontos de Luz às 9 da noite. No próximo sábado, há novo Muitos Mundos. Fiquem bem.

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2: Olá, olá, muito boa tarde, bom fim de semana, sejam bem-vindos. Este é o Avenidas Novas, uma hora inteira, a proposta, já sabem, claro, de música mais nova na RTP Antena 3.

primeira paragem com sons e sabores do R&B canadiano Yasmin Rose Wilson. Conhecemos-a como Baby Rose, é o seu finalmente novo, longa duração Earnolism, disco que sucede To Myself, trabalho de 2019, portanto 7 anos de jejum discográfico que agora são cortados, rompidos neste novíssimo longa duração Sunday. Foi por aqui que começamos e seguimos com o talento nacional, finalmente também novidades de Nicki Moss, single novo, Summer Feeling, vem claro, bem ao

maravilhas novas de agosto e ainda com sabores a novidades. Não é assim tão comum quanto isso de estarmos em pleno agosto e termos boas novas musicais para vos dar. Inclusive discos novos que acabaram também de estacionar nas nossas prateleiras. Mas primeiro fazemos a primeira de duas paragens com nota de obituário neste das novas de sábado. Glenn Hansard, desaparecido esta semana, tragicamente, num acidente de moto. E aqui recuperamos a Wheels on Fire, a canção que estava incluída em Between Two Shores, o disco que consagrou esse cantautor durante muitos e bons anos também no nosso imaginário. Esta semana dedicamos-lhe grande parte da edição de quinta-feira no In Memoriam do Logo CD, incluindo também as suas ligações a Portugal, a sua verdadeira epopeia a Portugal, onde por lá também estava o seu bom e nosso bom companheiro Walter Lobo.

fazer isso. Realmente duas das notas necrológicas, está feita a primeira. Mais à frente vamos a Paris. Para já voltamos à vocação inicial deste programa, Girls With Voice, neste Cranberry e ainda também Willow, Bone Collector. E assumimos mais uma das novidades, Ash Morrow com Ebony. Bom fim de semana. Estas são as novidades que contam na RTP Antena 3. Uma hora inteira só dessa mesma maneira.

Ebony com Ashmore neste fim de semana de Avenidas Novas. Há muitos novos nomes de lançamentos neste mês de agosto. Eu prometo para as próximas semanas de Avenidas Novas fazermos um bocadinho, um balancete deste 2026. Eu não lhe vou chamar de Best of 2026, porque essas são escolhas que vocês terão de fazer, mas pontos de situação, vá, pontos de situação de discos de canções editadas neste 2026 e também de alguma forma canções e trabalhos que vão ser desvendados, revelados na segunda metade deste ano que estamos a viver. Para já, My Precious Bunny, e já a seguir vamos dar um grande salto com um artista que eu adoro, L.A. Priest, tem música nova, Into the Sky.

Tem nome a remeter-nos para Los Angeles, mas é do Reino Unido. L.A. Priest, Into the Sky. A vida de Sam Eastgate. Ele que está de regresso às novidades e tem algumas das canções mais simbólicas dos últimos anos para mim, claro. L.A. Priest, Into the Sky. Portraits of Tracy, música nova, Royals, Courts, ainda também Hollies. E a seguir voltamos ao In Memoriam de uma figura obrigatória da cultura francesa das últimas décadas. Street.

chama-se Unlearning, Oldies, na RTP Antena 3, também Portraits of Tracy com Royals Court. E estava prometido fazermos uma paragem novamente de lembrança de uma das figuras mais centrais da French Touch. Está tudo muito cruzado. Sébastien Tellier, Quentin Dupieux, ainda também Daft Punk, orbitam todos em torno dele e ele também de cada um deles. Falo de Kavinsky, desaparecido esta semana com tão, tão novo mesmo, 50 anos de idade. Um regresso a Reborn, um disco que dizia muito no seu título, de uma figura que tentou muitas e boas vezes marcar o seu nome, deixar grafado o seu nome na música eletrónica, não só de Paris, não só de França, mas do mundo inteiro. Kavinsky, Zen.

Em boa verdade, poderíamos ter ido por 10, 15, 20 caminhos. Escolhemos este Zenith Kavinsky. A morte esta semana marcou-nos também grande parte da nossa atenção numa das tardes do Loxo V e, obviamente, uma rádio que se dedica muito à música e à cultura eletrónicas. Voltamos às novidades neste Avenidas Novas e as últimas são de Uptempo. Neste verão 2026 temos música nova de Murmur, Don't Need It, e ainda também Galeano, já a seguir com Keep On Holding On.

pouco mais acelerados no final deste Avenidas Novas de fim de semana na RTP Antena 3. Já a seguir, o Nuno Reis toma conta da casa com a Caixa de Ritmos. 1 de agosto, com muitas novidades, entusiasmante, não é? Em pleno mês de verão, verão quente, tórrido, com muita música nova a chegar aos nossos ouvidos. Seguimos de cena com uma figura que não sabe fazer música má, Channel Tres com Only One. Também com novidades quase quase no fecho da cortina deste Avenidas Novas, que está como todos os outros, guardados em antena3.rtp.pt, a versão atualizada também da playlist deste programa no Spotify. Temos um canal onde estão todas as playlists guardadas, RTP Antena 3. Basta procurarem por esse mesmo user. Bom fim de semana, continuem ligados aí na RTP Antena 3. Beijinhos e abraços. Bom fim de semana, se for o vosso caso também. Boas férias.

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0: Muito bom dia, amanhã de domingo pela RTP Antena 3. Sejam muito bem-vindos à Beatriz Pessoa para início de hora com esta figuração.
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Que música incrível a marcar também presença no arranque de mais uma hora pela RTP Antena 3. Marta Rand com os seus Groove Velvet chega já de seguida, ainda Princess Nokia, Glock and Wise e The

domingo pela RTP Antena 3. Maya Blandy chega com I Don't Need, ainda Celso e Dino Santiago. 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

a voz de Ray com este I Will Overcome, Mirror People com Kyle Quest. É, são os próximos a passar por cá, trazem I Feel For You para animar esta manhã de domingo pela Antena 3. 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
5: Mais uma hora pela RTP Antena 3, agora com Queen Bee. Beyoncé neste Morning Dew, ainda Bispo.
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0: feito, vou voltar a ativar isto.
1: Bispo, a trazer toda a energia, full energy, é esta manhã de domingo, o Wet Leg, chegam-nos já de seguida, High From Me. 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

Dahi com Running, juntamente com Childish Gambino, a marcarem presença nesta hora pela RTP Antena 3, a K7 Pirata, já de seguida com Abismo, depois chega a Fricção Científica com Isilda Sanches.

0: Abismo dos K7 Pirata. Agora está na hora da fricção científica com Isilda Sancho e hoje sobre o turismo na Antártida.
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2: O turismo está ameaçado e ameaça. Na Antártida, o quinto maior continente do planeta, situado no Polo Sul, os turistas aumentam ao mesmo tempo que os guias turísticos abandonam os empregos, alegando, sobretudo, razões éticas. Artigo publicado no Annals of Tourism Research interrogou 25 guias turísticos que tinham abandonado os empregos para perceber as suas motivações. Em primeiro lugar, surgiram preocupações ambientais, seguidas pelos desenvolvimentos da indústria do turismo, condições de trabalho e tipo de clientes. Estilo de vida e tempo estão no fim da lista. Sendo as questões ambientais a principal razão para o abandono, citada por 19 dos 25 entrevistados em primeiro lugar e por outros 4 em segundo, os investigadores pediram aos inquiridos para elaborarem melhor essas questões. Os ex-guias expressaram a sua preocupação com o impacto global do turismo na Antártida, a destruição de ecossistemas ou a contribuição para a disseminação de microplásticos. O estudo surge numa altura em que o turismo na Antártida continua a expandir. No último ano foram registados 120 mil visitantes, mas na próxima década este valor pode triplicar ou mesmo quadruplicar. Os guias são essenciais para a continuação da atividade turística, mas o conflito que sentem a desempenhar as suas funções pode ser irresolúvel, já que têm de passar uma mensagem de preservação da natureza, ao mesmo tempo que contribuem para a sua destruição.
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0: Foi assim a Fricção Científica com Isilda Sanches. Prossegue a música na RTP Antena 3 com Almost Monday, ainda Filipe Carlson com Michael Knight e Mr. Galini.
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Mr. Galini a trazer a primavera no verão com um dos avanços de Já Ninguém Vai Mudar o Mundo. It Never Ends de Jordan Riquet com Femi Colioso chega já de seguida.

faz-te mais uma hora pela RTP Antena 3, depois das 9 da manhã, há para ouvir a Leixa FM e há também o disco da semana.

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7: Hora 9 pela RTP Antena 3. Abre já com o som nacional de Filipe Sambado e o Meu Sangue. Ainda Jungle.

0: Houseplants com este Pleasure. Agora está na hora de conhecermos mais um dos avanços de Reality Awaits. Esse é o novo trabalho de The Strokes, em destaque ao longo de toda esta semana pela RTP Antena 3.
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0: Tyrants of the Mellow Moon, um dos avanços de Reality Awards, novo trabalho dos The Shocks, disco em destaque na RTP Antena 3.
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0: E prossegue a música, agora com o som nacional para o extinto e este fora de horas, ainda Muramasa.
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0: Agora vamos até Aleixo FM, que nos traz no dia de hoje previsões do que pode acontecer a nível nacional e internacional neste mês de agosto, que ainda agora começou.
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3: Olá e bem-vindos a este show que está neste dia, a esta hora, nesta rádio. Como tem sido habitual nas últimas semanas, tenho aqui comigo os dois caldões, Busto e Renato Alexandre.
4: Olá, bom dia.
5: Boas, people.
3: E como hoje é o último programa antes das nossas férias, vamos deixar aqui umas previsões de coisas que podem vir a acontecer em agosto, a nível nacional e a nível internacional. Busto, começa aí.
4: Olha, Bruno, a nível nacional, e infelizmente, acho que vamos sofrer um bocado com os incêndios.
3: Pá, mas isso não conta com previsão. Então acontece sempre. Qualquer dia já é considerado, mas é tradição só. Como os santos populares, ou comer bacalhau.
4: Eu ainda não tinha acabado. Além dos incêndios, acho que este ano vamos ter alguma novidade a nível de causas dos incêndios.
5: Já, yeah, tipo, descobri-se que as big companies estão por trás da cena toda, né?
4: Não digo que seja por aí, mas alguma coisa. Prevejo que aconteça alguma novidade grande a nível de incêndios, pronto.
3: Tá, e a previsão internacional? Também é uma porcaria geral como essa ou...
4: Não, a nível internacional, a minha previsão vai no sentido de haver uma revolta grande contra as subidas de preços.
3: Revolta onde? Na internet?
4: Não, nas ruas. Coisas grandes, com grande impacto.
5: Man, yeah, era fixe, yeah. Mas tipo, vocês já repararam que os franceses costumam ser assim, tipo, os mais intensos nos protestos? Mas agora o people francês está distraído com os incêndios? Com esses incêndios bada grandes? Coincidências? Para quem acredita nelas, not me.
3: Tá, vá. E as tuas previsões, vá. Diz já se não nem aguento, vá.
5: Man, olha, a nível nacional, acho que vamos perder uma pessoa bué famosa do nosso país, infelizmente.
3: Perder como? Morre? Ou muda de nacionalidade?
5: Morre, infelizmente.
3: Pá, ó burro. Até mas se isso acontecer mesmo... Vais ser o principal suspeito dessa morte. E depois, olha, não vais aguentar o interrogatório. Vais confessar logo. E vais apanhar 25 anos.
5: Oh, ok, e então retira esta previsão nacional. Fica a ser a internacional, pronto.
3: Vai morrer uma pessoa estrangeira muito famosa?
5: Já. Yeah. Ou também fico eu o suspect principal dessa cena internacional.
3: Ah, vais ficar um bocadito menos. Menos 20% ou 30%.
5: Então posso dizer outra previsão?
3: Não, então já disseste as duas. Em agosto vai morrer o famoso nacional e o famoso internacional, pronto. Agora sou eu. O internacional é o seguinte. O Trump vai desafiar o jogador Haaland para um duelo.
4: Porquê?
3: Porque era a Groenlândia. E se ganhar o duelo, fica com ela, com a Groenlândia.
4: Mas a Groenlândia é da Dinamarca. O Haaland é norueguês.
3: Eu sei, mas o Trump confundiu. Não achas credível? O Trump confundir? Já,
5: yeah, isso é bué credible. 100% credible.
4: Isso é uma previsão ou é um daqueles sonhos que tu tens às vezes?
3: Pá, tá bem. Foi um sonho que eu tive depois do jogo da Noruega no Mundial. E depois de ter visto o Rocky 4. Mas há sonhos que são premonitórios, não é? E esse se calhar foi. Pronto, é uma questão de aguardar. A ver.
5: E se o Alan ganhasse o duelo? Ficava com o quê?
3: Ficava com a Groenlândia.
4: Ele, o Haaland, ficava com a Groenlândia?
3: Era, mas depois oficia a Noruega. Não foi ele que há uns tempos comprou um livro qualquer muito antigo e deu uma biblioteca na Noruega? Então também era credível ganhar a Groenlândia e oferecer à Noruega, ou não era?
5: Já, yeah, Busto. Já. Yeah. Aqui tens que admitir que era bué.
4: Pá, eu... Ok, e a previsão nacional, qual é?
3: A nível nacional, uma pessoa que trabalha na Rádio Antena 3 vai ser presa. Suspeita de homicídio. Homicídio de uma grande celebridade nacional, hein?
5: Eis quem? Oh, vou ser eu.
3: Vais. Então vá, tchau. Boas férias, vá. Até setembro, vá.
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0: Fez aí mais uma edição de Aleixo FM. Regressa à música agora com Good Morning de Cabrita, ainda Ana Lua Caiano.

0: Reta final para mais uma hora pela RTP Antena 3. Deixem-se ficar, depois das 10 da manhã há A Vida Numa Estante.
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9: Está aberta a Hora 10 pela RTP Antena 3. Sejam muito bem-vindos à Charlie XCX. Com Spring Summer 26 para início de hora, ainda ganso.
10: Valentina Jesus,

Yolanda, quando fores embora, também a marcar presença nesta hora pela RTP Antena 3, há Placebo, que este ano celebram 30 anos de carreira, Carlão e Royal Otis. 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

Os Royal Oates com este Sweet Hallelujah, também convidados para esta manhã de domingo pela Antena 3. Agora damos um salto até à Madeira para ouvir os Napa e Surtudo.

0: Agora está na hora de A Vida numa Estante. Hoje, um amor adiado, cenas picantes, uma sociedade secreta e banda sonora a condizer. A Raquel Mourão Lopes traz-nos 11 minutos o livro de estreia de Inês Valadas, rainha das redes sociais e de um género literário muito particular. Quanto à habitual sugestão de leitura, hoje é feita pelo guitarrista e compositor Pedro Branco.
1: Numa Estante. Chamam-lhe a rainha do dark romance em Portugal. E é assim mesmo nas redes sociais. The Dark Romance Queen.
2: Se ao pé de mim e me dissessem que queriam uma recomendação de um livro de dark romance viciante porque estão numa reading slump e precisam de conseguir ler o livro de rajada assim que o agarrarem, as próximas 4 recomendações são os livros que eu vos falaria.
1: Mas afinal, o que é o dark romance?
3: Então, o dark romance surgiu como subgénero do romance, que são narrativas de romance, mas que têm contornos geralmente mais sombrios, têm geralmente cenas de smut e de spice, como se costuma chamar, bastante mais pesadas do que o normal, que exploram alguns fetiches, e geralmente as narrativas incluem muito aqui sociedades secretas, motoclubes, a máfia. Todo o terreno onde o romance se calhar não deveria surgir ou seria mais difícil surgir é onde o dark romance vai então fazer a exploração do romance.
1: É a Inês Valadas quem aqui estamos a ouvir. Ela é book influencer, com uma comunidade de vários milhares de seguidores e uma clara paixão, não sei se já tinham reparado, pelo dark romance. Desde há um mês e pouco, a Inês é também autora publicada. 11 minutos é o título do seu livro de estreia.
3: Então, o livro é um dark romance que aborda muito temáticas de saúde mental. Ele segue a história do Adrian e da Laurel, segue em dois tempos, ou seja, nós temos o passado e temos o presente, porque é um second chance romance, ou seja, um amor que é ali interrompido no passado, quando eles têm 17 anos. Eles conhecem-se no colégio onde estudam, que é um colégio muito mais direcionado para psicologia e psiquiatria. O pai do Adrian é o diretor desse colégio. E entre segredos e aqui algumas reviravoltas, o romance não chega a culminar entre os dois, entre o Adrian e a Laurel.
1: E sendo, lá está, um second chance romance, a Laurel e o Adrian vão encontrar-se 7 anos depois.
3: Quando o Adrian dá a entrada, agora, portanto, no centro terapêutico, do qual o pai do Adrian também é diretor, na qual a Laurel trabalha, e a partir daí o Adrian vai correr atrás da Laurel para tentar compensar o tempo perdido. Só que pronto, há aqui uma sociedade secreta à mistura que nós não sabemos muito bem, não posso dar spoilers, no que é que está envolvida, o que é que esconde, e a vida deles está muito mais ligada do que aparentemente parece.
1: O amor é sempre a arma mais letal, é o subtítulo deste 11 minutos que promete, sem paninhos quentes, devastar-nos emocionalmente e corroer-nos também com segredos que nunca morreram e promessas que não deviam ter sido quebradas.
3: Eu sou uma fã de teorias da conspiração. Não significa que eu acredite em tudo, mas eu acho muito interessante nós lermos sobre isso. A verdade é que há muitos segredos neste mundo, não é? Que nós nunca vamos saber, mas eu gosto muito de ler sobre sociedades secretas, sobre sociedades antigas, sobre simbologia, tudo o que tem a ver com isso eu adoro.
1: Este 11 minutos traz ainda uma outra surpresa. A Inês resolveu deixar uma sugestão aos leitores. Para cada capítulo há uma canção recomendada. Não é, portanto, uma coincidência que tenhamos ouvido o Supermassive Black Hole dos Muse no início deste capítulo da nossa estante. É o tema que o Adrian está a escutar quando a Laurel entra em cena. A playlist inclui Olivia Rodrigo, Metallica, Radiohead, Slipknot e, claro, a Katy Perry, a favorita da Inês, que garante que a leitura de 11 minutos ao som desta playlist traz emoção extra.
3: Sim, eu fiz uma leitura do livro com as músicas e chorei mais, acho eu, do que quando estava a escrever. Sim, eu chorei com o meu próprio livro e foi ao mesmo tempo incrível e super estranho.
1: Natural de Reguengos de Monsaraz, onde nem livrarias há, apenas a Biblioteca Municipal, a Inês encontrou na leitura uma companhia e mais ainda uma salvação. É por isso, como não, uma enorme emoção ver agora publicado 11 minutos livro da autora Inês Valadas.
3: Foi muito emotivo, ao fim e ao cabo foi um processo mesmo muito emotivo. Ver o livro cá fora foi o culminar de anos e anos de trabalho, porque eu escrevo desde os 13, 14 anos. Fiz vários aparecimentos em jornais locais, ganhei um concurso de poesia, portanto a escrita acompanhou-me sempre. E eu já tinha desistido. Então ver isto acontecer de repente foi algo de muito mágico, mas também de muito surreal.
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0: Agora, estamos aqui a ouvir Não Canto Porque Sonho. Haverá certamente quem conheça o original de Fausto Bordal Dias. Aqui estamos a ouvir uma versão e uma homenagem ao Fausto. Foi uma ideia do guitarrista e compositor Pedro Branco que deu este poema a cantar ao Noiserve e ao Tipo, que se juntam a ele. Se calhar conhecemos o Pedro Branco mais como guitarrista dos You Can't Win Charlie Brown, mas o Pedro lançou um álbum em nome próprio em 2022 e este Não Canto Porque Sonho serve de avanço para as novidades que 2027 há de trazer. E quem sabe essas novas canções não sejam também influenciadas por esta belíssima sugestão que o Pedro Branco aqui vai deixar na nossa estante.
1: Eu ando a ler um livro escrito por um dos meus cantautores favoritos, que é o Jeff Tweedy, que tem uma banda que são os Wilco, que é uma das bandas da minha vida. O livro chama-se How to Write One Song. Ainda não o acabei, portanto não consigo, mas é da maneira que me dou spoilers, mas eu gosto muito da maneira um pouco descontraída e a forma como ele desconstrói esta coisa que para muitos de nós é mágica do escrever uma canção, não é? E o que é escrever uma canção? Ele põe a coisa de uma forma muito mundana e eu achei isso muito refrescante, porque como sou um académico, eu tenho um mestrado e portanto, estou a brincar, mas sempre levei a coisa um bocado a sério e de repente ver um songwriter que eu admiro tanto pôr a coisa de uma forma tão simples, que na verdade faz tanto sentido para mim, está a ser muito refrescante e está-me a dar vontade de até pegar na guitarra e fazer canções novas. Portanto, recomendo vivamente esse livro. Pronto, espero que goste.
0: How to Write One Song, de Jeff Tweedy, na recomendação do Pedro Branco. 11 minutos, o Dark Romance de estreia de Inês Valadas. Duas ótimas sugestões para as férias de verão, por exemplo. Obrigada a Cláudia Godinho por ter trazido a Inês Valadas ao Conversas para Ler. Eu sou a Raquel Morão Lopes, hoje com a ajuda à produção do João André Oliveira. Esta é a Vida numa Estante. Até ao próximo capítulo.

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1: Foi assim mais uma edição de A Vida numa Estante, que entretanto vai de férias até setembro. De qualquer forma, podem ir apanhar dicas para as vossas leituras de verão em antena3.rtp.pt e sempre nas plataformas de podcast.
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1: O regresso à música agora faz ao som de The Last Dinner Party com Big Dog, ainda Prof Jam e Bad Bunny.

Reta final para mais uma hora pela RTP Antena 3. Deixem-se ficar, continuação de um excelente fim de semana. Boas férias, se for o caso. Eu estou de regresso amanhã.

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0: Vocês sabem lá, é o segundo episódio. Bem-vindos e bem-vinda, Maro.
1: Obrigada.
0: Como é que estás?
1: Muito bem, ainda a acordar.
0: A acordar, não é? Olha, eu pensei em fazer uma coisa, na verdade, contigo, que eu nunca fiz, que é, vamos pegar em cada canção, e vamos fazer por ordem, e vamos pegar em cada canção como se fosse um tema, e vamos falando por aí.
1: Ah, épico.
0: Portanto, vamos começar pela primeira, não é? I owe it to you. Eu vou dando também um bocadinho as minhas interpretações, mas se tu quiseres acrescentar ou dizer, olha, não é nada disso. Estás à vontade. Eu vi esta canção como uma carta de amor à pessoa ou às pessoas, a quem tu deves, mas a quem tu deves o quê?
1: Ok, então agora já posso dizer mais ou menos o que é. Porque é isso, está certíssimo.
0: É?
1: Sim, eu adoro este conceito de o que é que, como é que uma pessoa interpreta antes de eu dizer exatamente o que é. Mas é, na verdade é exatamente isso. Foi escrita no momento em que eu cheguei ao estúdio e tínhamos 3 semanas em que íamos gravar. Foi no primeiro dia de uau, que sorte poder estar aqui, que privilégio ter amigos que dizem que sim, que alinham e que saltam de cabeça para fazer coisas juntas e juntos, quer dizer, e também um bocadinho este olhar para trás e pensar que sorte que eu tenho de ter os pais que eu tenho e a família que eu tenho e as oportunidades que eu tive até hoje e que me trouxeram a este momento. Portanto, eu estava realmente num lugar muito, muito feliz. E portanto, sim, essa canção foi para agradecer. Portanto, que eu devo tudo isto, não é? Quem eu sou e onde eu estou agora, aos meus pais e aos meus avós e aos meus irmãos e aos meus primos e depois também até aos meus pais brasileiros, que acabam de ser uma família que eu conheço em 2019 e que é uma adoção natural dos dois lados. Que foi onde eu gravei o disco, foi em casa deles, que tem um estúdio.
0: Foi no Brasil, não foi?
1: Exatamente, e portanto também essa gratidão de poder estar ali na casa deles e de poder chamá-los de pai e mãe também, sim. E portanto, sim, foi um bocadinho esta sensação.
0: Pegando aí, por exemplo, nos teus irmãos, o primeiro vídeo que eu vi teu na minha vida foi, já não sei bem em que ano, mas o YouTube ainda não era o YouTube que conhecemos
1: sim,
0: hoje.
1: Sim.
0: E eras tu. Aquilo era uma espécie de trend da altura. Eras tu com umas tigelas e a cantar Call Your Girlfriend.
1: Exatamente.
0: E na altura eu lembro-me de primeiro pensar, uau, quem é esta voz e quem são estas pessoas que, na verdade, vocês nunca tinham aparecido, acho eu.
1: Não, foi a minha irmã e eu que fizemos esse
0: pois,
1: vídeo.
0: Pois, foi a primeira vez.
1: Foi, e eu não cantava à frente de ninguém, assim, eu realmente não sonhava ainda ter esta vida e escolher este caminho. E foi, na verdade, esse vídeo nasceu porque nós sabíamos fazer isso, de supostamente eram copinhas, nós fizemos
0: com
1: umas tacinhas. Sim. E uma amiga perguntou se nós podíamos fazer para ela filmar, só para ela aprender. Ela não fazia nada com isso, que ela não mostrava a ninguém para aprender. Só que a verdade é que depois ela fez no YouTube. E na altura eu fiquei aflita, de repente no dia a seguir, quando eu abri o Facebook aquilo já estava meio espalhado e depois fiquei, não.
0: Porque aquilo ficou meio viral na altura, não?
1: Na altura
0: foi?
1: sim, viral, falta, mas sim, tipo 50 mil views, que para nós era
0: uau.
1: Como assim, sim, nos dias. E pronto, e acabou por. Até virar uma piada aos meus amigos na secundária e assim, não traz estes copinhos. mas foi, isso já foi.
0: Então foi, na verdade, o teu primeiro contacto com a exposição.
1: Sim,
0: na verdade.
1: foi completamente.
0: Como é que foi? O que é que sentiste na altura?
1: Foi estranho, porque até porque o vídeo, eu quando vi o vídeo não gostava, não é? Estou a cantar com vergonha, nós começámos a cantar, estava muito agudo, não era uma coisa que eu achasse que. Uau, está incrível. Dava-me só mais vergonha e de, oh meu Deus, as pessoas estão a ver isto e eu quero tirar da. E portanto, lá, nós depois tirámos na altura. Uhum. Não ficou online.
0: Ah, pois, ok, porque eu tentei encontrar agora e também não encontrei. Então, a tua família, claro, é importante sempre no teu percurso. A tua irmã ainda está também presente no
1: Sim.
0: teu trabalho, não é?
1: Exatamente.
0: Mas, por exemplo, no caso da tua mãe, tu que deste também aulas de música, não foi? Já deste. Como é que é dar aulas de música tendo tu uma mãe que é professora de música?
1: Eu acho que até acaba por ser mais natural, não é? Nós crescemos numa casa onde, quer dizer, onde a exposição à música foi sempre muito, muito evidente, muito, quer dizer, na verdade é isso, era diário.
0: Uhum.
1: A minha mãe cantar, há vídeos nós em pequenininhas em que a minha mãe está a filmar e canta e nós respondemos e portanto isso aconteceu muito naturalmente. Eu nunca tive aulas com a minha mãe, portanto, nunca vi esse lado, mas a verdade é que se havia uma.
0: A tua mãe nunca te deu aulas de música?
1: Não, portanto havia essa dinâmica em casa, mais musical, e mas na verdade nós fomos para uma escola de música mesmo, onde estudámos a vida toda. Eu passei 14 anos na escola de música de Nossa Senhora do Cabo, ali na Velha. Assim, a única dinâmica que eu tive com a minha mãe nesse sentido, mesmo quase de professora-aluna, foi quando vês ao outro, de repente, tipo, tenho que apresentar isto amanhã e não estudei. preciso de ajuda. E portanto aí sim havia isto de, ok, ver alguma coisa juntas.
0: Que cena, mas nem hoje em dia, imagina, falas sobre, sobre a tua voz, sobre o que estás a fazer, há feedback.
1: Vou mostrando assim coisas que já estão gravadas e tipo demos, mas que estão perto de acabadas, mas não há assim tanto essa.
0: Então, não é essa coisa de professora-filha?
1: Não,
0: professora-mãe, filha-aluna?
1: Não, e até depois quando eu comecei a dar aulas, claro que incluía formação musical, mas eu até dava aulas mais de piano. E a minha mãe dá aulas de treino auditivo e formação musical, portanto não é professora de piano. Mas é isso, são mundos muito parecidos. Claro que coisas até que eu descobria, mas a minha mãe vem do meio clássico.
0: Pois, o que é que tu ouvias em tua casa?
1: Tudo, na realidade, porque depois o meu pai há um tempo... é completamente fascinado por música e é daquelas pessoas que tem tudo na cabeça e cresceu a ouvir os vinis todos e como era vinil e olhar e ter uma memória inacreditável, sabe tudo e que músicos é que tocaram e de que ano é que é e onde é que foi gravado e portanto o meu pai depois também trazia isso e a minha mãe também, mas mais no meio do clássico, ou então depois assim coisas mais James Taylor, Tracy Chapman, mas mesmo assim tudo, né? Depois claro, o lado clássico e sinfonias e essas coisas, isso existia tudo lá em casa.
0: Então qual é que é a diferença de uma escola de música normal, como a que tu andaste, para uma Berklee College of Music? E porquê que é uma escola tão conceituada?
1: Eu acho que, bem, a diferença, neste caso, em Portugal, pelo menos quando eu cresci, ainda era um bocadinho esta coisa de ao clássico, onde eu tive formação clássica e no piano há um repertório e quer dizer, é isso, é tudo mais estruturado. Quando eu vou para a Berklee, é mais com esta abordagem de eu quero fazer a minha música e eu vou escrever e portanto era mais livre. Portanto, dava para afunilar pelo jazz, havia lá gente que estava lá especificamente para estudar jazz e para melhorar e ficarem músicos de jazz, mas também havia malta a estudar música para filmes, a estudar terapia da música. Muita coisa, tipo, a gravação, né? Tipo, estava para estudar engenharia do som e
0: tipo master e coisas assim também.
1: Exatamente, e produção, e portanto havia depois, é isso, os alunos que escolhiam estar no estúdio do lado que grava, não é? Depois os alunos que criam performance, songwriting, portanto, é uma coisa mais aberta. Não sei porque é que a escola acabou de ficar conceituada, mas eu acho que provavelmente por ter tido vários, para já ser uma ótima escola, e também por ter tido vários músicos que saíram de lá e acabaram por virar referências na música.
0: Tipo Quincy, por exemplo?
1: Por exemplo, exatamente.
0: John Mayer.
1: O John Mayer, eu acho que ele fez um curso de verão, mas pronto, mas a escola gosta das áreas, que andou cá, mas tipo, mas que andou aí umas semanas.
2: Sim.
1: Mas sim.
0: E Charlie Puth, acho que eu também.
1: Charlie Puth, sim, acho que ele se...
0: Que hoje em dia dá tipo assim umas masters, mini masterclasses assim nas redes, não é?
1: Não, ele também entrou completamente por esse caminho, mais tipo o Jacob também de quase a parte mais teórica e explicar
0: parte mais geek da música.
1: Sim, é isso. Eu estava a tentar perceber dessa palavra.
0: O Jacob foi do teu ano?
1: Não, o Jacob não estudou na Berklee.
0: Ah, não? Ai, eu achei que tinha estudado.
1: Não, o Jacob não estudou na Berklee. O Jacob, eu acho que ele nem acabou o curso, mas ele começou a estudar na Royal Academy of Music em Londres. E acho que não, se bem me lembro, não, nem sequer acabou. Portanto, foi. E estudava contrabaixo desde criança. Portanto, o instrumento do Jacob na verdade é contrabaixo.
0: Okay.
1: Depois começa ali piano a uma certa altura e...
0: Pá, eu tenho ideia que ele é assim uma... Tem assim um planeta dentro da cabeça dele.
1: Sim, completamente.
0: É impressionante aquilo que faz com o público. E a forma como ele se movimenta também. Ele já fez vários vídeos, agora já não o vejo há algum tempo, mas eu lembro-me de ver vídeos dele na casa dele, acho eu.
1: Sim.
0: Pá, a forma como ele se movimenta, com os instrumentos, com a forma como grava.
1: Sim.
0: Ele foi importante também no teu percurso?
1: Foi importantíssimo.
0: E porquê?
1: Porque... Para já mudou a minha vida, não é? na prática. Portanto, eu conheço no final de 2018 e ele faz um convite de bora em turnê, quero que faças parte da minha banda, a qual eu obviamente digo sim, e por ser um privilégio. Eu na verdade já tinha visto também uma masterclass dele quando eu estava na Berklee, e também o concerto dele. Portanto, houve uma altura que ele foi lá fazer estas duas coisas e portanto eu já conhecia o trabalho e era super fã, eu acho absolutamente maravilhoso. E portanto foi foi óbvio assim a vontade de dizer que sim. E depois porque, pronto, na prática acabou por ser um ano da minha vida. Passei 2019 inteiro, portanto o primeiro concerto foi em dezembro de 2018, e o último foi em novembro de 2019. Portanto foi um ano da minha vida a tocar com ele, a aprender, a minha primeira turnê mundial, a primeira vez a dormir num autocarro.
0: Na estrada, não é?
1: Exato, e éramos 10, eu era a única rapariga, portanto, a ver que também esta coisa de isto é uma dinâmica de pessoas que viram família, não é? Em estrada e tocar para públicos e aprender a ficar à vontade num palco, quer dizer, isto foi tudo, e depois a parte musical, a troca, eu acho que foi, é isso, foi uma parte gigante do meu percurso.
0: E foi fixe.
1: Foi incrível, e ele é um espetáculo, é uma pessoa do bem, portanto não só a nível musical, da admiração, mas como pessoa, é uma pessoa incrível e portanto depois também tem esse lado muito bonito de fora do palco, de, uhum. de convivência.
0: E por acaso vocês até têm timbres que parece da mesma família, não é?
1: Sim, acho que sim, um bocadinho tipo mais dar, não é?
0: Sim.
1: Eu lembro que no início, quando antes de tocar com ele, mas quando ele cantava era meio... Uou, é quase estranho, tem uma voz uhum. gigante, não é?
0: Quando vocês lançaram a Lua, eu sim. lembro-me de pensar, ah, que giro, isto parece female e male, tipo, da mesma...
1: Sim, sim, sim. Uau. Sim, eu sinto realmente, tipo, não, nunca tinha pensado muito assim, mas a verdade é que sim, eu sinto que é da mesma... Tipo, tem texturas parecidas.
0: Olha, no Covid, eu lembro-me também que fizeste uma série de vídeos. Foram 100 vídeos?
1: 100 vídeos.
0: Muitos vídeos.
1: Muitos vídeos.
0: Tá, com nomes que eu não sei bem por onde é que eu hei de começar. Euclides, Eric Clapton, Mayra Andrade, Rui Veloso, Júlia Mestre, Salvador Sobral, Pablo Alborã, o Jacob Collier também, a Lofi. Pá, que conectos são estes? Como é que tu chegaste a esta gente toda? Ainda por cima na pandemia.
1: Pronto, já muitos que eu pronto, tinha a sorte de chamar amigo, tipo o Jacob, não é? de já ter tido o privilégio de cruzar na vida. E vários outros que foi um bocadinho na verdade como eu conheci o Jacob, que é através do Instagram. Portanto, pessoas que, mesmo por exemplo, o Eric Clapton, que foi realmente um momento. Não é? Nunca o conheci em pessoa, mas acabou por acontecer porque eu postei um vídeo e um produtor que conhece o Eric e com quem trabalhou também mandou o vídeo e o Eric adorou e disse, ah, adorava ouvir uma versão inteira porque eu tinha posto um minuto de Tears in Heaven e foi na altura que eu estava a organizar a série e disse, ah, podemos fazer inteira juntos uhum. e ele disse que sim. E depois há outras que eram pessoas que eu sei que seguiam o meu trabalho no Instagram há anos e que quando comecei a organizar a série, pronto, uns já tinham mandado mensagem, outros nessa altura eu mandei mensagem porque sabia que conheciam o que eu fazia e foi acontecendo assim.
0: Bem, tu, portanto, tens uma lista telefónica, não sei se. Imagina, não sei se num domingo és capaz de ligar, por exemplo, a Shawn Mendes.
1: Imagina, se fosse assim, só podia acontecer.
0: Como é que ele chegou até ti também?
1: Também Instagram.
0: Uh-huh.
1: E já tinha mandado mensagem há, não sei, 2 anos e meio, 3 anos, a dizer que adorava o que eu fazia e que seria incrível um dia fazer música juntos. E, portanto, houve este troca de tipo, ah, incrível, obrigada. Obrigada, e igualmente, não é? Porque, claro, uhum. tipo, era completamente mútuo, é mútuo. E depois, no início de 2025, quando eu fui, portanto, há um ano, eu voltei a viver em LA e quando ele percebeu isso, mandou mensagem, ah, estás em LA, bora então encontrar e estar. E, portanto, aí é que acontece primeiro o encontro em pessoa uhum. e depois tivemos, não sei, duas semanas a ir para estúdio e escrever juntos e tal, e ele acaba por convidar para fazer parte da turnê, e é engraçado porque aí na realidade realmente já num lugar de amizade também, por isso é que foi tão incrível. Até porque tinha sido um ano que eu tinha dito eu não posso aceitar nada, eu tipo não posso tocar, tipo,
0: dizer que não a tudo.
1: Sim, e estava a dizer que não a tudo, na realidade já tinha dito que não a 4 outras turnês que teriam também sido oportunidades incríveis de carreira, mas estava mesmo não, tenho mesmo que escolher a parar e a precisar um bocadinho também este tempo de descanso e de tentar estar num sítio.
0: E saber dizer que não também, que às vezes é uma coisa difícil.
1: Não, eu estou desde 2018 sem casa, não lá sempre. E de repente era tipo, ok, fui para ela e levei tudo e arranjei uma. Era esta coisa de vou ficar aqui uhum. pelo menos um ano, a viver no mesmo sítio. Só que depois com o Sean acabou por ser isso. A dinâmica foi tão fácil e tão incrível e começámos a gostar tanto um do outro, assim como pessoas, e quer dizer, mesmo num lugar bonito, que eu acabei por pensar. A nível de carreira incrível também, na verdade, vai ser super divertido e é um bocadinho por aí também.
0: Tens também colaboração com Parcels, não é? Vic Miralhas, sei lá. Na verdade, estamos aqui a falar das pessoas que fizeram parte também do teu percurso e que a elas também acredito que digas que devas muito. Mas na verdade tu também fazes o oposto e eu acho muito interessante tu manteres isso, que são um bocadinho as tuas covers ainda hoje em dia, são coisas que se nota, acho eu, que tu fazes espontaneamente. Quando tu pegas numa canção que não é tua, como é que tu a desconstróis? Qual é que é o processo?
1: Eu acho que acontece muito naturalmente, não penso muito nisso. É mais, são canções que eu... Normalmente os covers que eu faço é porque são canções que quando eu descubro que me prendem e que uhum. eu fico a ouvir em loop e adoro, e depois chega sempre um momento naturalmente em que eu tenho vontade de pegar na guitarra ou no piano e de a tocar. E como já ouvi muito e está dentro, depois não tenho que pensar muito na maneira como vai sair ou como eu quero que saia. É meio que começa a brincar e o que acontece naturalmente é o que acaba por ir para vídeo e isso ser postado.
0: Eu acho que é nos teus covers também que nós percebemos que tens uma identidade muito própria, que eu acho que pode vir também muito do teu timbre também, não só, mas
1: pode ser.
0: Mas também, não sei se foi uma coisa fácil para ti quando começaste a cantar, perceber que, ok, esta é a minha voz de artista, tipo, esta vou ser eu.
1: Também nunca pensei nisso, não foi uma coisa. Na verdade até acho que foi mais o contrário, foi perceber à medida que os anos foram passando e comecei também a gravar mais e a produzir mais, perceber, tem várias outras coisas que eu consigo fazer com a voz que posso usar. Portanto, várias vezes quando eu gravo com esse momento, quem é que dá a contar com isso? Não sou eu também. Só que dá para pôr a voz de maneira diferente e usar como instrumento. Mas eu acho que o som da minha voz nunca foi muito pensado, até porque, e eu digo isto várias vezes, eu sinto que eu não sou muito uma... Na verdade, eu nunca me considerei muito uma cantora. Eu acho que a mesma maneira de cantar não é bem de cantora, é mais de instrumentista. Nota-se que o que eu fiz, na verdade, eu vim de um background de estudar piano, em que piano era o meu instrumento, e a voz acabou por ser quase uma extensão disso. E eu sinto ainda muitas vezes que eu uso a voz como um instrumento, tanto que várias vezes eu sinto que mesmo a nível de enunciação não é tão perfeito. Mas claro, porque eu nunca estive muito focada em... É mais pelo som e a maneira de pôr. É isso, eu uso a voz quase como se fosse, não sei,
0: um
1: instrumento, como se estivesse a tocar oboé. É uma questão de como é que eu quero que o som saia, e penso como instrumentista, não é? Onde eu comecei foi no piano, exato.
0: E tu lembras-te da primeira vez que cantaste em público?
1: Sim, no Mesh Fest em 2013, assim, acho que foi a primeira vez.
0: Ah, foi logo no festival?
1: Oficial. Sim, mas era aqueles slots tipo das 5 da tarde que ninguém ia e tipo guitarra e ainda a cantar covers. Mas foi um bocadinho a primeira vez que eu comecei a pensar, será que eu podia fazer isto? Mas mesmo assim depois ainda demorou. E cantar mesmo assim já foi mais na Berkeley. Assim, assumidamente, ok, isto é o que eu quero fazer. Mas de resto sim, houve assim uns eventozinhos no Arraial, uma vez cantei com a minha irmã, de repente também num. Era isso, eram sim coisas muito pontuais, mas aconteceu, sei lá, 3-4 vezes antes de ter ido para a Berkeley realmente, ok.
0: Então quando dizes I owe it to you, achas que também é a ti própria?
1: Nunca tinha pensado nisso realmente. A canção foi muito tipo obrigada a mãe e pai e a voz, mas sim, também acredito imenso que, quer dizer, é muito, muito trabalho, não é? Mesmo nos 3 anos da Berkeley, eu acho que já falei isto alguma vez assim, mas por exemplo, um dos anos eu dormi no chão, tipo sem colchão, porque não tinha dinheiro para pagar uma outra situação de casa, não é? E eu acho que e é isso, e fim de semana em que todos iam para casa de amigos e festas e eu ficava no estúdio porque havia aqueles slots que era, tinhas das 10 às 2 da manhã e depois tinhas um das 2 às 6 da manhã que ninguém queria, claro, é tipo, as pessoas queriam dormir durante a semana e que eu dizia que sim a todos porque ia aproveitar e porque estou na Berkeley, portanto realmente há muito, muito, muito trabalho, muitas horas de trabalho que acabam por fazer com que eu chegue onde cheguei, não é? Mas quando escrevi, efetivamente, e mesmo até perguntares isto agora, não acho que a música me tenha incluído de maneira nenhuma.
0: So Much Has Changed é o nome do teu álbum, é também o nome da segunda canção, não é? No vídeo no YouTube, podemos ver-te, aliás, em pequena, são filminhos teus. Sim. Quando eras pequenina. E depois corta, e eu achei engraçado, cortas para a mesma expressão que tu tens hoje em dia. Tu achas que foi esse otimismo que tu tens que te faz viver e criar assim este álbum que também acaba por ser tão luminoso?
1: Sim, talvez. Eu acho que mais que tudo, porque o otimismo e outras, claro, como toda a gente, há dias menos fáceis ou dias em que estás, se calhar, estás de mais cansada ou mais irritável, ou pronto. Mas o que eu sinto ser a razão de ser muito parecido, igual na realidade, é que eu sempre fui muito eu. Eu nunca senti que tinha que ser diferente para os outros. Era sempre mais tipo, se não faz sentido para mim, então não me vou ajustar, ou se faz sentido para mim, mesmo que toda a gente diga que não faz sentido, na realidade é o que é. E pronto, eu sempre, sempre tive isto. E, pronto, eu sinto que é isso que faz com que eu agora continuo, na realidade, muda muita coisa, mas ao mesmo tempo é meio a mesma pessoa de quando tinha 2 e 3 e 4 anos. So much has changed.
0: What a surprise. Então e o que é que muda, afinal? O que é que mudou em ti, na tua música, ao longo deste tempo todo? Repara, já falámos aqui desde quase do início de tu começares a cantar, portanto, o que é que mudou?
1: Eu sinto que foi só mesmo mais a perspectiva, quer dizer, a maneira de lidar com as coisas. Eu sempre fui hipersensível, mesmo muito, muito num lugar, e até hiper empática, não digo isto como tipo, ah, ela, não, hiper empática muitas vezes é um problema, não é? De people pleaser e de, não, de estar sempre preocupado com, e eu sinto que isso traz muitas coisas ótimas, e por exemplo o lugar de sensibilidade do escrever e do sei lá, ter cuidado com as outras pessoas e haver um, há um lugar bom, mas também há um lugar mais difícil, sentes tudo muito mais intensamente, quando as coisas são tristes são avassaladoramente tristes. E eu sinto que o que mudou foi agora, nestes últimos anos, e provavelmente estar muito bem, fiz 30 o ano passado, e bem, agora já em 2024, não é? Já tenho 31.
2: Sim.
1: E não sei se tem a ver só com a maturidade, mas começar a, portanto, sentir as coisas da mesma maneira, mas ao mesmo tempo levá-las, portanto, guardá-las num sítio mais leve e reagir de outra forma por causa disso, portanto, não deixar que tudo seja. É isso, avassalador,
0: tudo,
1: não é?
0: Tão overwhelming, exato. Então tu sentes que os, se calhar os 30 até estão a ser mais libertadores e mais tranquilos do que os 20?
1: Sim, muito mais, muito mais.
0: Pai, os seus 20 são horríveis.
1: É
0: um stress, é uma ansiedade, é uma... É. Quem sou eu, que faço aqui? Não sei se sentiste isso.
1: Eu sinto que a adolescência para mim foi isso. Eu não fui muito feliz na adolescência, eu achei a adolescência bastante difícil. Depois nos 20, como de repente percebo, ah, o que eu quero fazer é música e vou para fora e tenho espaço para crescer e para me entender melhor e para... é isso, porque também eu vivi, somos três irmãos, somos todos muito diferentes, havia este lugar de realmente se calhar ser mais diferente numas coisas e quando tu és criança não sabes muito, e ainda há um ajuste, e de repente ali chego aos 20 e é a primeira vez que tenho espaço para entender e para conhecer. E portanto, na realidade, assim, que o início dos meus 20 foi maravilhoso e fui fazendo o que eu gostava. E portanto, não sei se tão difícil nesse aspecto, mas sim, a nível de desamores e de tudo, que até foi depois sendo ao mesmo tempo muito intenso. Portanto, não sei se, portanto, eu saber quem sou e isso tudo, na realidade, eu até adorei os 20 por causa disso, porque foi começar a mergulhar em uau, eu, em comparação com a adolescência.
0: Okay, sim, sim.
1: Mas tudo muito intenso e portanto com grandes dores ou com grandes desgostos ou desilusões, e é aí que eu noto maior diferença agora. É meio, sei lá, ver esta, de repente há uma aceitação de uma pessoa que faz qualquer coisa que não estavas à espera ou que não se porta tão bem contigo, ou, e em vez de ficares super desiludida e uau, há um lugar de, ah, pronto, tipo, sei lá, tem-se a dor na mesma, mas de repente há um lugar de, há pessoas que é mesmo para, entram, tipo, entram e saem, ou porque trazem alguma aprendizagem, ou, portanto, haver um lugar mais leve de reação até.
0: E podes sempre apanhar um avião para o Brasil.
1: Exato.
0: Quer dizer, olha, agora eu não quero saber de
1: agora vou escrever
0: mundo.
1: Outro disco.
0: Foi assim que foi, não foi?
1: Sim.
0: Foste para lá, como é que começou tudo?
1: A relação
0: que
1: com o Brasil.
0: Que lugar é esse, essa casa brasileira, esse pai brasileiro, essa família brasileira? Como é que isso começou tudo?
1: Eu fui pela primeira vez em 2019, em novembro. Pronto, conheci o Pedro, porque o Pedro Altério, faz parte de uma banda que se chama Cinca Seco e de quem nós somos super fãs e sempre fomos lá em casa. E portanto, até pré isto, não sei se foi em 2019, 2018, mas houve uma altura de começarmos a falar por Instagram, porque de repente eles afinal também tinham descoberto o meu disco, It's OK, e estavam malucos e super queridos e a dizer, vai, incrível, e você é incrível, e eu sou muito fã, pronto. E começou nesta, com esta dinâmica, né? E depois em 2019, quando eu toquei lá com o Jacob, na realidade em São Paulo, eu disse-lhes, tipo, olha, vou tocar com o Jacob a São Paulo, bora encontrar e bora. Conhecer assim a pessoa. E portanto houve esse encontro e o Pedro disse, ah, mas então tipo, tens que ir lá à casa. Então, nós combinamos isso. Ah, porque depois eu toquei com o Jacob, mas eu tinha, como o Jacob acabava ali 10 de novembro, na verdade era o último show, e depois era Natal e tinha estado o ano em tour, eu resolvi desafiar um dos meus melhores amigos, que na verdade faz parte deste disco e que faz parte da banda que vai agora acontecer este ano, que é o Tomás Otadónio, e desafio, que também tinha estado em turnê o ano inteiro. Eu disse-lhe, bora para o Brasil, porque ele acabava também na mesma altura, bora para o Brasil até o Natal, e alugamos um carro e ficamos 5 semanas a viajar pelo Brasil, e ele disse, bora. Então fomos 5 semanas para o Brasil em 2019 e foi épico, conseguimos ver imensa coisa, fomos para o Rio e Brasil e tipo, acabámos por tipo, Minas, e nessa altura foi isso, como íamos fazer essa viagem, logo o início em São Paulo, portanto o Pedro diz, vão lá à casa, porque é o interior de São Paulo, a casa dele. E foi um bocadinho esta coisa de chegar, e para já a sensação de estranha de, já estive aqui, pronto, que é estranho para quem, se calhar é mais espiritual, faz tipo, sim, faz todo o sentido, e para quem não é, não faz sentido nenhum, mas a verdade é que eu não consegui explicar muito bem o que é que foi, mas foi, eu já estive aqui, e depois conheci os pais do Pedro, e houve uma ligação absurda. E nós passamos lá 2 dias e meio, e na hora de vir embora eu lembro-me de sentir o que eu sinto quando, e na altura, nas primeiras vezes que eu ia embora, quando saía de casa da minha avó e tinha que dizer adeus, e haver um lugar mesmo de tipo, vontade de chorar de eu não quero ir embora, não quero estar a dizer adeus a esta pessoa. Enfim, e isso aconteceu lá. E portanto, foi estranhíssimo e fui embora meio que estranho, que estranho, que estranho. Pronto, e adorei-os e ficámos em contacto e tal. Uns meses à frente, em março, de repente pandemia, então, já estava em LA.
0: Isso foi no Natal, não foi?
1: Isto foi novembro de 2019.
0: Ah, ok.
1: Nós fomos dia 12 de novembro, uhum, e no dia 15 voltámos para trás, foi exatamente estes dias. E depois, em março de 2020, eu estou em LA à procura de casa, porque entretanto já tinha acabado a turnê do Jacob, mas eu tinha voltado para LA e estava à procura de casa, e começa tudo a fechar, pandemia, pronto, o mundo inteiro, a situação em que estava, exato. E eu resolvo ligar ao Garga, ao pai brasileiro, a perguntar, e claro, na altura também perguntei ao Pedro, tipo, se ele, o que é que ele acharia, se eu podia perguntar. Ele disse, claro que sim. E então liguei ao Garga a dizer, tipo, seria muito louco, tipo, o mundo está
0: a fechar.
1: Tipo, sim, LA está um caos, isto está a ficar, será que eu posso ir para aí? E o Garga disse uma coisa que até hoje eu não esqueço, que é, venha ontem.
0: Oh.
1: E então eu peguei um voo, e depois foi engraçado porque quando eu estava no aeroporto, de repente saiu a notícia de que não há mais voos e vai fechar tudo. Uhum. Portanto, eu peguei o último voo que ia para São Paulo e acabo de ficar lá 5 meses. Uhum. Quer dizer, ao fim de uma semana era tipo, já são meus pais, tipo, de uma outra vida, de um outro não sei o que é, mas são meus pais. E foi completamente mútuo, porque mesmo o Garga e a Ritinha também é a filha lusitana, mas há mesmo uma relação estranha, não é? Um bocado inexplicável. Eles são maravilhosos, portanto, toda a gente os adora e dá-se bem, mas realmente é um lugar, quer dizer, é igual ao que eu tenho com os meus pais aqui em Portugal, que é estranho, não é? Uma coisa que,
0: uau,
1: que é uma vida inteira a construir, e de repente aquilo acontece também assim, naturalmente. E depois foi isso, pois tenho um estúdio, portanto ajuda a poder, estou lá e consigo continuar em contacto com esta parte gigante da minha vida, e portanto começou a fazer sentido.
0: Sim,
1: ir
0: ao
1: lá.
0: Mesmo tempo que te consegues desligar, consegues estar completamente ligada, não é? Consegues,
1: exatamente,
0: trabalhar.
1: Exatamente.
0: E para este disco foi assim também?
1: Para este disco foi isso, foi 2024, foi um ano com concertos, atrás de concertos, até aqueles anos de muito, muito, muito a tour, e de repente era, vou ter junho livre, então se calhar vou passar junho com eles. E de repente era, mas se vou para lá passar, se calhar tento trazer estes meus amigos, músicos, e propor, se eles por acaso também estiverem livres, e já agora gravamos um disco. E foi assim que nasceu.
0: A tua família brasileira deve ter pensado, bem, nós um dia dissemos que ela podia vir e agora ela já
1: não,
0: está aqui,
1: mas
0: tipo,
1: eles são
0: com
1: assim.
0: 20 pessoas.
1: É. Não, eles são assim, eles adoram e aí são meus tipo, fãs incondicionais, no sentido em que mesmo, tipo, gostam mesmo do que eu faço, acreditam, uhum, mesmo. E adoram, quer dizer, na realidade eu só comecei a levar mais porque o Garga dizia, tipo, via-me a fazer coisas com outras pessoas lá fora, dizia, você tem que trazer. Portanto, isto também começou a acontecer muito por iniciativa deles mesmo.
0: Uhum. Vamos andando aqui no teu disco, Kiss Me, começa com Take Me Anywhere You Wanna Go. A minha pergunta é, onde é que tu não gostas nada que te levem e que sítios é que tu adoras mostrar?
1: Mostrar?
0: Uhum.
1: Bem, Lisboa começa logo, ou a Portugal em geral, não é? Tipo, tem muita coisa incrível aqui no nosso país. Aqui, neste caso, a música era mesmo mais até num lugar de... Eu escrevi esta música nos primeiros dias que cheguei lá, em que estava quase a dormir, e vi esta sensação, que foi também quando saiu a I.O.A.T.U., de... estou mesmo feliz por estar aqui, mesmo feliz por saber que vamos gravar e passar estes dias. É isso, foram com 4 outros melhores amigos, com o Tomás, o que eu já falei, o Pedro e o Gabriel Altério, que são 2 irmãos desta família, e portanto é isso, virou família. E depois o Nazaia, com quem eu já trabalhei muito também, dos meus melhores amigos, pessoa com, tipo, a quem eu ligo se precisar de alguma coisa, e portanto é, de repente, tê-los ali naquele momento e saber que íamos passar 3 semanas a gravar. Foram os primeiros dias, foram muito intensos a nível de sentir esta felicidade extrema.
0: Então esta foi das primeiras também?
1: Foi. Na verdade, eu cheguei com 10 canções prontas e acabei por escrever 8 nos primeiros 2 dias.
0: Okay.
1: E o disco acabou por virar essas 8. Portanto, ficaram 2. Que depois podes tentar adivinhar, mas há 2 que são um bocadinho mais antigas, mas o resto são todas novas.
0: Eu acho que uma das antigas, eu já te vou dizer qual é que é, um bocadinho mais para a frente.
1: Sim.
0: Feeling So Nice, isto aqui parece um alívio, assim, uma sensação de voltar a ti depois de uma energia que não te fazia bem, acho eu, quem nunca, não é? Acho que já toda a gente passou por isto. Há alguma coisa que te ajuda a voltar a ti na vida? Não só, sei lá, em relações, mas quando sentes que não estás bem ou que estás a receber uma energia que não é fixe para ti?
1: Sim.
0: Como é que tu voltas a ti?
1: É super clichê, mas o que me tirou do buraco na altura de, tipo, final de 2022, início de 2023, quando eu não estava muito bem, e mesmo agora outra vez, e com estas histórias de... É isso, sempre que há vezes mais, há uma coisa que é isso, é clichê, mas é exercício. Tipo, hoje em dia para mim, eu também sou muito hiperativa, portanto eu noto mesmo que preciso, para sentir que está tudo mais alinhado, tipo cabeça e corpo. Estás-te tão a escolher naquele momento em que escolhes, sim, eu vou, sei lá, sair de casa para ir treinar, ou vou correr, ou vou... Portanto, isso é um desafio que tu estás a enfrentar, em que no final das contas o motivo é porque tu estás a escolher, não é? Queres fazer uma coisa que te faz, bem ao teu corpo e que te torna mais saudável. E eu sinto que isso é tão grande que quando tu começas a fazer isso diariamente... E tu começas a escolher diariamente.
0: Assim, é que tu também já é automático, não é? Já sabes
1: o que é que e de repente é isso, estás-te a escolher e a escolher e vais-te sentindo melhor e continuas a escolher-te dia após dia, fazer isto que é difícil, mas tu fazes por ti e no final sentes-te sempre bem. E quando isso começa a ser diário, ao fim de uma semana, duas semanas, três semanas, já tu estás a sentir tão melhor que também começa a ficar evidente o que é que não é bom para ti. Uhum. Calma, mas porquê que eu estou a aceitar isto? Ou porquê que eu estou nesta situação? Ou porquê que eu. Sabes? Porquê que.
0: Sim,
1: e isso. Para mim acaba sempre por ser o grande impulso para mudar, que não está bem na minha vida.
0: E que exercício é que fazes? O que é que fazes?
1: Neste momento, portanto, eu tenho uma prima que faz muito exercício, que tu conheces.
0: Sim, sim.
1: E portanto agora sempre que eu estou de volta a Portugal eu digo tipo, bora fazer. E portanto,
0: é a melhor parceira para isso, porque ela parece.
1: Ela é super.
0: Ela é uma
1: fitness. Sim. Ela, Inês, é. E portanto acaba por ser um ótimo porque eu colo-me a tudo o que ela faz. E, portanto, já fui experimentar kickbox, cycle, que estou a adorar. Uhum. E na realidade também mesmo de ginásio e PT, portanto, coisa que eu nem nunca fazia, mas tentar variar, mas continuar sempre a. É isso, a fazer essa escolha diária.
0: Uhum. É ultrapassar-te um bocadinho a ti própria todos os dias.
1: Sim. Também. E também agora é isso, eu acho que quanto mais eu cresço, mais eu percebo que é um bocado. Esta é a fase de fazer essa escolha, porque senão depois de começar aos 40 ou aos 50 vai ser muito mais difícil. E mesmo, sei lá, agora vão ser não sei quantos shows este ano. Eu quero estar saudável, eu quero ter certeza que não corro risco de ficar doente muitas vezes ou facilmente. Quero estar forte para estar, sei lá, se for preciso carregar coisas ou aguentar shows em que eu sinto que estou bem de cardio, de musculação, de sentir que consigo entregar o meu máximo porque cuido do meu corpo, não é?
0: E tu notas mesmo diferença na tua performance quando fazes exercício ou quando não fazes muito? Tipo, estás mais assim, mais apagada no palco?
1: Sim, isso nunca, porque eu acho que eu fico sempre, nem que seja pela adrenalina e porque eu adoro fazer o que faço, mas eu acho que faz sempre diferença em tudo, não é? Tu sentes-te melhor, tens mais confiança, ficas menos cansada, se calhar, uhum. Aguentas. Não sei, eu acho que é mesmo. E depois, mentalmente, quer dizer, é isso que eu estou a dizer, eu sou muito hiperativa e eu sinto que se eu não fizer exercício, é fácil, se calhar, começar a sentir mais ansiedade ou ficar mais... É isso, ansiosa, porque é normal, não é? De repente é energia que tu não libertas. Exatamente. Uhum. E portanto, eu acho que é um bocadinho aquilo que estás a dizer, mais alinhada. Mas não sei se as pessoas notariam, assim. Acho que é mais por mim mesmo.
0: Por ti.
1: Sim.
0: It ain't over. Fala sobre, acho eu, isto tudo com parênteses, porque é o que eu acho. E tu podes nunca dizer se as canções são exatamente isso, porque também acredito que queres Sim. deixar para cada um. Mas fala sobre algo que para ti ainda não chegou ao fim. A minha pergunta aqui, também às vezes eu não quero entrar muito na tua vida, não é? Não quero estar aqui a perguntar-te.
1: Tranquilo.
0: É o que é que tu não queres que acabe? Passe o tempo que passar, o que é que tu queres manter? Hábitos, coisas da tua rotina, pessoas?
1: Eu acho que várias coisas, é isso. Por exemplo, essas escolhas que estávamos a falar diárias, há certas coisas de certos hábitos que eu sinto, isto realmente devia ficar para sempre. Pessoas, claro, família. E eu acho que mesmo, às vezes, esta canção, neste caso, é isso, era uma história de desamor, mas neste lugar de... Não é que tenha acabado, é mais de... Ufa, eu sei que... É isso, não quero que esta pessoa vá embora, não é? Isso acontece sempre com várias pessoas, não é? Às vezes até não num lugar romântico, mas com amizades e sentir que às vezes as coisas estão meio instáveis, mas que queres ter a certeza de que... Ou até que a pessoa saiba que queres que a pessoa fique, ou que queres resolver, ou... Sim, é isso, perceber que há pessoas que valem a pena e... É isso, não é porque tens uma discussão com um irmão que o teu irmão sai da tua vida, não é? Eu sinto que isso se aplica muitas vezes a várias relações que não são familiares
0: e tu,
1: também.
0: E tu perdoas facilmente?
1: Sim, hoje em dia sim. É isso, eu acho que tem sempre a ver com a intenção, eu acho que dá para... Eu antes, por exemplo, isso é uma das coisas na adolescência, custava-me imenso, havia lugar mesmo de... Se alguém me magoava, ficava para sempre, era meio tipo... uf, nunca mais. E hoje em dia tem muito mais a ver com a intenção, com perceber a situação das coisas. Por exemplo, eu tenho amigos que são péssimos com o telefone. Há um amigo meu que às vezes pode ficar 3 meses sem responder, 4 meses, e é ao mesmo lugar. Nunca na vida eu vou ficar chateado, porque eu sei que é isso, é que a pessoa não é boa com o telefone, ou naquele dia aquela pessoa está ocupada com qualquer coisa, portanto há ajustes. E neste caso é isso. Hoje em dia eu sinto que é muito mais com, tem a ver com a intenção. Se tu sabes que alguém que faz alguma coisa por maldade, ou que de repente vês sem conta, te faz mal, e que tu começas a perceber, ah calma, esta pessoa se calhar não é tão fixe, aí eu acho que podes perdoar, não é mesmo? Mas não precisas de ficar também a aceitar ou a continuar a ter pessoa na vida. Mas há outras pessoas que realmente que são importantes, ou que de repente há um erro, ou que fazem alguma coisa que se calhar não é tão fixe, mas que se a intenção não era má, e se a pessoa vem e mesmo contigo, não é? Tu nunca vais ser perfeita. Se tem um dia que falhas em alguma coisa, mas depois tipo, aí desculpa, estava isto, ou não sei o quê, ou agi mal, e se a intenção acerta, aí eu acho que é fácil de perdoar. É tipo, claro que sim, sabes? Estamos todos cansados, todos estressados, está a chover, o dia está a porcaria, it's ok.
0: Estava aqui a ouvir-te e a pensar que se calhar por pôres as pessoas nesse sítio, que é um sítio bonito, não é? É que também transformas coisas que podem ser tristes em coisas que são assim esperançosas, assim, luminosas. Este álbum é muito isso também, não sei se sentes.
1: Sim,
0: isto.
1: Sim. Sim, e quando falávamos da mudança de perspectiva, eu acho que é isso, é. Não é que de repente eu, ah não, a vida afinal é incrível e é facílima e é leve, não? É, tipo, as coisas todas da vida continuam lá. Eu acho que de novo é a perspectiva, é a maneira de lidar com as coisas e pensar. Às vezes momentos difíceis, quer dizer, continuam a ser difíceis na mesma, mas se calhar se tu vires, não, mas eu tinha que aprender alguma coisa com isto, ou ok, foi difícil e fim, foi uma porcaria, mas também me trouxe isto bom. Por exemplo, a Feeling So Nice que acabámos de falar é isso, é, foi uma pessoa na minha vida que não foi correta em imensos lugares, mas que na realidade o facto de eu ter passado por isso fez com que eu percebesse, uau, mas eu não gosto muito de mim, tipo, eu nunca me escolho, eu nunca. Que foi na realidade na altura que eu comecei a fazer imenso exercício, foi quando isto mudou imenso, foi no início de 2023 que eu comecei a gostar mais de mim, estar
0: tu
1: melhor.
0: Tu dizes isso mesmo na canção, não é?
1: It's made me see that I wasn't loving me. Pois é, isso é que hoje em dia que estou feliz e eu acho isso importantíssimo também. Portanto, é isso. Nunca vou não pensar, ah, que esta história não devia ter acontecido na realidade. E bem, ainda bem que aconteceu, porque eu acho que é a maneira como vemos as coisas, não é? Tem sempre a ver com perspectiva, porque a vida vai sempre ter coisas incríveis e coisas super difíceis. E
0: como é que é para ti transformar uma coisa triste numa coisa que pode ter regras, tem métricas, tens que escolher as palavras? Esse sítio na tua cabeça é um sítio fixe? Transformar isso noutra coisa, como é que é?
1: A nível de escrever, tipo, passar para a música? Também nunca tive. Tanto que às vezes as letras até são bastante simples, quer dizer, eu nunca fui. O meu tipo de escrita nunca foi esse, de sentar e passar imenso tempo e pensar. Eu, até mais o contrário, é meio um vómito de. Isto é o que estou a sentir, bom, isso aí.
0: Okay. Melodia e letra. Tipo o rhyme zone e coisas do género.
1: Não. mas é isso, não, não, portanto, muitas vezes as letras às vezes nem são. Não é assim tão deep, é mais. Se calhar até quase relatable por causa disso. Estava a sentir isto e escrevi assim e saiu. E eu ainda, pelo menos até agora, tenho estado numa fase em que eu gosto de respeitar isso. Gosto de respeitar que foi assim que aconteceu, foi assim que saiu e, portanto...
0: Ficou.
1: Sim.
0: Eu acho que a próxima foi a que tu já tinhas e é também a minha preferida, não sei se estou certo ou não. I Know You Know.
1: Sim.
0: Certo?
1: Sim. Eu acho que estava a perceber até pela letra, porque estão todas sempre mais resolvidas e depois há duas que estão mais moídas e mais... Dor de coração.
0: E que esta tocou-me aqui num sítio diferente, eu não sou bem explicar.
1: É a minha preferida, se vale a pena dizer. É a minha preferida.
0: Pronto, é a tua voz, é o piano. Não sei onde é que estavas quando escreveste. Não sei se queres falar sobre isso.
1: Até aqui em casa, em Lisboa. Foi no meu piano de casa. Inclusive eu tenho uma... Na realidade essa música, a primeira vez que eu escrevi foi em português. Portanto há um primeiro verso em que a versão que eu tenho está em português. E foi isso, foi num momento de estar no meu quarto, no meu piano e depois isso ficou-me sempre na cabeça, porque eu só tinha aquele primeiro verso e ficou. Portanto, ao contrário das outras, normalmente saem assim inteiras, às vezes há momentos de tipo ideias que eu guardo e nunca mais penso. E esta, na altura, eu gravei e ficou-me sempre, sempre, sempre na cabeça. E quando fomos fazer este disco, eu realmente revisitei e depois, enfim, como é uma sensação que eu sei até hoje exatamente onde é que toca, portanto em 2024, depois quando eu peguei o segundo verso, eu escrevi já no estúdio e acabei aquele final todo já, portanto já, ou seja, metade da música na realidade é nova, mas é pelo aquele início mais antigo.
0: Eu tinha lá uma base que tu sabias, sim, que ia ficar.
1: E que sabia, sabia.
0: E porquê que é a tua preferida?
1: Eu também não sei. Eu não sei se é porque é muito um lugar até musical e portanto leva-me também onde eu estava na vida do que eu ouvia e cantava muito quando comecei a cantar mais em adolescente, que é muito Coldplay, esta coisa de quatro acordes, mas que meio triste e meio... depois ontem me cresci para a banda, mas continua meio triste e meio... Sim. Eu acho que pode ser por isso.
0: Sabes o que me lembrou? Epá, eu tinha muito isso, eu não sei se tu és assim, mas sempre que eu tive um date na minha vida e eu chegava a, ou estava muito apaixonado ou alguma coisa tinha acontecido assim muito intenso, aquele momento de chegar a casa e de repente chegas a casa e estás só tu, sabes? E estás um bocado a sentir aquilo tudo.
1: Sim.
0: E eu acho que esta música também me tocou muito porque me fez um bocado de levar aí, sabes?
1: Sim.
0: Foi uma coisa, acho uma coisa tão íntima tua, tipo, tão nesse sítio.
1: Mas é, completamente. Tem uma line que é tipo, wish I could tell you, que é exatamente isso que é. Tanto que no fim a música, é engraçado porque eu canto tipo Until We're Just Friends, que é um que podia ser o título, mas eu adoro que o título, para mim era óbvio que o título era I Know You Know, que é, de novo, é isto de... Queria dizer-te, há um tempo, nem preciso dizer, tipo, eu sei que tu sabes, tipo, é uma coisa claramente aqui que não pode acontecer, mas que é mútuo e é esta sensação fortíssima e que estás, é isso, muita coisa dentro e portanto de repente quase encontraste a ver esta coisa super nostálgica e triste, este momento de tu sabes, no final das contas, tipo, sim, eu sei que tu sabes.
0: Agora sim, posso fazer uma pergunta mais pessoal, que é, alguma destas pessoas que recebeu a canção, tu enviaste ou simplesmente lanças o álbum e pensas, pronto, é do mundo?
1: Sim,
0: e...
1: às vezes eu mando nesta, não, tipo, nunca mostrei esta versão final, nunca foi, nunca foi para a pessoa.
0: Ok, então, Drown. Atenção, agora vamos fundo, mas de outra questão que ainda não falámos, que é concertos. Então, sim, dia 26 de março no Coliseu dos Recreios, em Lisboa, dia 28 de março no Coliseu do Porto. Como é que vai ser preparar tudo isto para concerto?
1: Acho que entusiasmante. Eu já estou nesta fase, não é? Desde sonhar com o cenário, exatamente o que é que queremos fazer, como pensar nas luzes e no palco. Vamos ser os cinco que ou seja, portanto, o Tomás, o Pedro e o Gá vão estar na banda, o Nazaia, com quem eu já trabalhei, não vai fazer parte da banda, mas Manuel Rocha 5 é também um músico com quem eu já toquei imenso e que conheço desde criança e que com quem inclusive eu tenho um disco, não é, que se chama Mário e Manel, com o Manel. E portanto são amigos no palco que isso me dá muita vontade. E depois é apresentar o disco na íntegra e com algumas coisas, tipo, revisitar obviamente temas assim também que fazem parte da carreira, do percurso.
0: E como é que é estares em palco e olhares para pessoas que são teus amigos também?
1: Melhor sensação do mundo.
0: É?
1: Para mim vai sempre ser sobre isso. Assim, eu às vezes vejo concertos de artistas em que, assim, pronto, artistas maiores, mas que estão na frente, e depois tens, sei lá, os dançarinos, e depois tens a banda meio lá atrás, no fundo, às escuras, a tocar, e eu nunca entendi. Para mim é. Eu percebo, é um tipo diferente de show, mas portanto, não entender não é no lugar de, ah, isso está errado, mas é muito mais que engraçado. Eu não quero que seja assim quando eu fizer as coisas. Tipo, para mim, o que vai fazer mais sentido é realmente poder olhar e olhar para o Pedro, ou para o Manel, ou para o Tomás, ou para o Gá, e saber que são pessoas que me conhecem a 300%, não é? Já há muito tempo, que estão ali comigo, e que é um show em conjunto. Mas eu penso assim com todos os projetos que eu faço, não é Maru e o show de Maru e depois há uma banda, e que, sei lá, se um não puder, vem outra pessoa. Eu penso nas coisas mais em projetos. Portanto, havia o projeto Trio, que somos três guitarras, e é com o Dario e com o Pau. De repente não é, então depois faço com outros dois guitarristas e é o trio na mesma. É tipo, não, o trio é com o Dario e com o Pau, este é o projeto. E o que eu sinto é que agora o So Much Has Changed, este novo capítulo, e o próximo disco que já está, eu já sei o que é que eu quero fazer e que vou gravar com eles, é com esta banda. E é exatamente por isso que para mim depois é entusiasmante olhar para o Pau, é perceber que não, isto é o som deste capítulo agora que vem aí, eles fazem parte também desse. Portanto, é isso, e serem meus melhores amigos. E portanto, a parte fora do palco, que acaba por ser 90% do tempo na estrada, não é? De ser conversas e risadas e, quer dizer, tudo como estás em família, é o que me está a dar mais vontade de ir para a estrada.
0: Ou seja, quem for ver Bus ao Porto e a Lisboa também vai ver um bocadinho um show de amigos, não é?
1: Vai ver totalmente isso, sim, sim. Acho que não dá para não ver, vai ser muito importante.
0: Então, não sei se queres falar um bocadinho sobre a Drown.
1: A Drown era o que nós tínhamos falado, a Drowned é a mais antiga na rádio. Escrevia Drowned em 2018. Uh-huh. E aí sim eu noto uma grande diferença a nível de letra em relação ao resto do disco, mas eu achei até importante mostrar que até essas sensações também it's ok e um bocadinho também deixar para trás. E até porque depois musicalmente senti que fazia muito sentido esta música neste disco. E é isso, é uma canção de desamor, é meio esta pessoa que chega e que desarruma tudo. Acho que toda a gente sentiu isso, não é? E que depois, meio que, sei lá, a malta que tem assim com que é ghost, por acaso eu nunca tive isso, mas que foi uma história até meio parecida, assim, de alguém que chegou e mexeu tudo para depois meio tipo, ah, afinal não, mas do nada. Mas é isso, eu era muito mais nova, a pessoa também era mais nova e portanto haver um lugar de não sei, eu acho giro, eu olho para a canção meio com carinho e ao mesmo tempo eu acho que é super relevante até hoje em dia, porque isso ainda acontece, não é? Há muitos encontros, de novo, não é num lugar romântico, até de
0: sim, sim, de tudo.
1: Amizades, pessoas que tu sentes que ficas entusiasmada e que tu vais com quem tu vais dar bem, ou que, e de repente por alguma razão, coisas da vida, desencontros.

0: sorte nesse aspecto. E algo, não sei, portanto, eu não tenho muito isso. E quando vez ou outra aparece, eu não mexo, mas porque eu penso sempre, não sei, para tu estares a dizer qualquer coisa de mal sobre alguém online, é porque não estás ocupado o suficiente, sabe? Diz assim, se alguém que está na vida deles a fazer as cenas que gosta, e isso já está aí, tu não estás bem com isso, eu, para mim é claro que o problema não é da pessoa que está a fazer as coisas, é da pessoa que não está bem com isso. E portanto nunca me. É isso, nunca me. Não, nunca me chateou. Mesmo, tipo, não. Eu acho que tenho confiança tipo, na razão porque eu faço as coisas e em como eu faço as coisas e no final das contas isso é o que é importante. A canção em si foi escrita até nisto que estávamos a falar há bocado de por exemplo, ser. Sempre a tentar agradar os outros e veio um bocadinho deste lugar de eu cresci sempre muito em que todas as relações que não eram tão fáceis a minha, e pronto, e traumas se calhar de antigos, mas com esta necessidade quase de provar que eu era merecedora de atenção, de que gostassem de mim, e a Love's Not Too Bad é a primeira vez na vida, demorei a perceber, nem a perceber, mas realmente pensar que não, isso nunca devia ser o caso. Quer dizer, eu não devia nunca ter que
1: provar nada ou que mostrar
0: sim,
1: nada
0: ou que ir fora do caminho para tentar. Eu acho que é isso, se não acontece naturalmente, se não é fácil, se não, então é porque esta pessoa não sei, não é para estar na minha vida ou não é para eu estar na vida. Portanto, foi um bocadinho isto. E claro, também a nível romântico, isso é óbvio, não é? Acho que se houver gente aí que é como eu, que é tipo, bora gostar sempre das pessoas mais tóxicas e que tipo, sim, nunca vai sim, dar sim. certo e que estão completamente indisponíveis.
1: Também é um bocadinho às vezes o desafio, não é? As pessoas sim. às vezes sentem inconsciente, há ali uma coisa que não é bem fácil e então eu quero ultrapassar isso, um bocadinho como que sentes com o exercício, sabes?
0: Sim.
1: É tipo, eu quero chegar ali.
0: Completamente. Eu acho que tinha esta coisa antes de também, pronto, eu cresci com pais separados. Mas quer dizer que se separaram quando eu tinha 11 anos, portanto houve ali uns anos importantes da adolescência em que de repente o mundo deixa de ser perfeito e percebes uhum. que as coisas são difíceis e tal. E eu acho que isso acaba sempre por ser também um não sei, que te faz um bocado deixar de acreditar. Ou seja, se parecer tudo fácil, então não é isso, porque eu não acredito, as coisas não funcionam, não é assim.
1: Então como é que tu lidas com o amor que te chega e tu não pediste? Por exemplo, Billie Eilish e Phineas, os dois de repente a falar e a dizer que te ouvem e que gostam muito, como é que é?
0: Oh, fico sempre, é isso, eu acho que obviamente há um lugar de entusiasmo a primeira vez que tu vês e que te chegam informações assim, porque é sempre bom, não é? Como tu tens de certeza também de quando as pessoas te dizem adoro o teu trabalho, adoro o que tu fazes, ou adoro ouvir-te, ou, que by the way, eu adoro ouvir-te. E a ver este. Obrigado. Mas há isto, não é? Há sempre esta coisa de. Uau, é um entusiasmo feliz de que bom uma pessoa. É isso, a Billie e o Phineas são pessoas, obviamente, de quem eu já ouvi falar, já ouço falar há anos, que adoro o que fazem, que tenho imenso respeito, admiração, de quem sou fã, e portanto, ouvir que há um lugar mútuo é incrível. E eu acho que sempre que há esses momentos é um bocadinho um empurrão para continuar a fazer o que faço, quer dizer, tipo, está a dar certo, estás a chegar a pessoas que, de quem és fã também, e isso é incrível.
1: Uhum. 2 years. Primeiro, eu não sei se tu sentes que estamos a falar há 2 anos ou não. Eu sinto que já fomos a todo lado, mas na verdade ainda vamos aqui a uns sítios. Tu falas de distância física e temporal. Como é que se lida com a distância em tantas viagens, numa vida que tu própria já disseste aqui, vai de tantos sítios, tantas pessoas, como é que é? E qual é que é a tua rotina, exatamente?
0: Sim, a rotina muda sempre, realmente. Mas eu sou, assim, coisas básicas de acordar cedo, tentar não dormir muito tarde. Não sou muito festas. Adoro estar sempre nesta, um bocado de criar ou o que é que dá para fazer mais. Mas depois, de resto, claro, muda sempre onde eu estou e tal. Eu sinto que distância e pessoas, o que ajuda é as pessoas que eu fui guardando ao longo da vida. Portanto, são coisas também que eu rego, não é? Tipo, com frequência e ligo mesmo. Pais brasileiros, estamos a falar, aos pais daqui, quando eu não estou aqui, quanto de ligar aos avós, isso ser muito regular. Mas depois eu acho que também ajuda a ter amizades que percebem essa dinâmica. E portanto, como eu estava a dizer, esse amigo que às vezes fica 2-3 meses sem me responder, e eu perceber isso e que está tudo bem, porque eu sei que no dia em que eu lhe disser, preciso, tipo, podes-me ligar agora, não estou bem, que ele me liga na hora. Portanto, a ver esta dinâmica, portanto, e eu ter a certeza que as pessoas importantes da minha vida também sabem que é isso, eu acho que essa é a base perfeita para conseguir que esta vida funcione, não é?

0: fiquei a olhar também aqui, principalmente nesta, para a capa do teu disco e também para os visuals. Tu estás numa praia, que praia é esta?
1: É a Praia da Ursa.
0: Ok.
1: Ali para a seguir a Cascais.
0: Ah, ok, ok.
1: Tipo a pé do farol de que é? Cabo da Guia, como é que chama?
0: É o... Sim, sei perfeitamente.
1: Sim,
0: sei perfeitamente. Guia, Cabo, Boca do...
1: Cabo da Roca. É, não é? Cabo da Roca?
0: Talvez.
1: Bem, mas sabes onde é que é, não é? Tem um farol e é um tipo... Todos os domingos tem um monte de motas e que se juntam, sabes? Enfim, é meio... Se fores para aí, mas de repente há um lugar que é de Praia da Ursa e vais, faz uma caminhada e desces até lá abaixo e estás no paraíso. Mas sim, é um sítio especial, sim.
0: Ok. E decidiste lá fotografar e gravar e também mostra um bocadinho o teu contacto com o mar.
1: Completamente. A ideia, na realidade, foi este disco, exatamente por ser tão natural e por ser um bocadinho... Isto é o que eu sou, e num lugar bastante transparente, o que aconteceu em relação aos vídeos e tudo o que agora vamos lançar, de mesmo os vídeos com letra e tudo, está tudo neste mundo que é... Eu não queria que nada fosse performativo. Portanto, eu quero... vamos viver em que o Louis Jacob, que é quem faz estes vídeos todos, é um dinamarquês absolutamente incrível e maravilhoso. É isso, eu adoro o trabalho dele e acho que ele tem arrasado neste trabalho que está a fazer connosco. E a ideia era um bocadinho esta de vamos... Portanto, tem vários shots, eu fiz uma viagem com ele às Canárias, ele depois também veio agora ao Brasil, quando nós fomos, e é meio, vem, quando está a ser filmar, filma, quando está a ser filmar, não filma, vamos só estar a viver, porque assim, quando ele filmar, são coisas reais, naturais, e sou eu, sem ter que ser, vou para ali agora fazer
0: para
1: isto,
0: fazer,
1: e rir para a câmara, sim. E ele acabou por fazer umas imagens épicas que viraram o vídeo, que faz todo o sentido, porque na praia estavam os meus irmãos, o Gabriel Altério, que também aparece no vídeo, e o Manel Rocha, dois melhores amigos que ainda se vão fazer parte da banda. Fez todo o sentido, porque o IO2 é, eu devo a estas pessoas importantes na minha vida, em que estas quatro pessoas, e mais o Louis, agora claro que são parte dessas pessoas também. Não?
0: O que é que tu não levas para a frente e deixas para trás?
1: Eu acho que a parte de, nós estamos a falar um bocado do perdoar facilmente, a parte das mágoas. Eu acho que é isso, é mais aceitar que as coisas vão acontecendo e só meio que processar e deixar ir. E a To Grieve You é muito isso, é coisas tristes, na realidade até sobre o meu avô, desta coisa que há pessoas tão importantes, de novo, não é preciso ser num lugar tão romântico, por exemplo, ou mesmo amizade, mas até mais de luto e de pessoas que são importantes que não estão, e é um bocadinho aprender que isso também é parte
0: de ti.
1: De ti, sim.
0: E no caso do teu avô foi também parte da tua música, não é?
1: Sim, sim. E a To Grieve You, na realidade, eu até queria comentar isto, porque eu acho que é o meu detalhe preferido do disco, e que era por isso que eu queria terminar o disco com essa canção, que é, e claro, num lugar mais romântico nesse aspecto, mas que eu começo a canção a dizer 'Cause how do I leave what I call home? E portanto é quando tu tens uma pessoa, por exemplo, vives uma relação de 3, 4 anos, 5, 10, às vezes pessoas têm 20 anos de relação, não é? E que há uma pessoa que é casa. E a última frase da música, que acaba por ser a última frase do disco, e que era muito o que eu queria fazer, que é, de novo, repetir 'Cause how do I leave what I called home? E, portanto, tu conseguires aceitar que sim, a pessoa era a tua casa, mas também já não é, e that's ok. E portanto acaba o disco aí, e que é um bocadinho para mim quase a assinatura de está tudo bem, tipo, as coisas mudam, e o disco é a aceitação dessa mudança, que é permanente e constante, não é?
0: Eu não sei se queres contar alguma história do disco, alguma coisa que não tínhamos falado aqui. Alguma coisa que tenha sido importante, alguém?
1: Eu acho que não, acho que estamos a falar bastante de tudo. É isso, é se calhar dar uma atenção especial à minha mãe, a quem eu, na realidade, eu acabei por dedicar mesmo a IO2, por ter sido, não é pela parte de ser da música, de ter sido quem fez com que eu fosse estudar e tal, mas mais até num... ali num momento em que acaba por ser um momento crucial da minha vida, de eu querer, de eu perceber que quero fazer música e cantar, que a minha mãe nem sabia que eu cantava, porque eu não cantava em casa, nem à frente deles, e não mostrava as minhas músicas. E de quando eu digo isso, da minha mãe mergulhar comigo, e quer dizer, não duvidar e acreditar, e porque na verdade não foi fácil. Eu acho que as pessoas às vezes dizem, foi para a Berkeley, ou sei lá, pensamentos de ou deve ser rica e pode pagar, ou contacto,
0: logo num lugar privilegiado.
1: Sim,
0: é?
1: Que na realidade o privilégio está na mesma, porque eu cresci numa família onde tive direito a educação, tive acesso à educação e saúde e amor incondicional, e quer dizer, há um monte de pilares, não é? Há uma base fortíssima que há muita gente que não tem a sorte de ter. Portanto, isso está claro. Mas depois eu acho que há a parte que as pessoas não têm noção e que eu tenho dedicado isto à minha mãe, porque quero mesmo que a minha mãe nunca sinta que eu não tenho noção. Mas eu acho que sabe perfeitamente, porque eu, há 10 anos que eu digo isto, mas a minha mãe, no momento em que eu decido fazer isso, é quem passa horas comigo a ver que bolsas é que há, o que é que se pode fazer, como é que conseguimos tentar juntar dinheiro para possivelmente, quer dizer, vai comigo fazer a audição a Paris, portanto, tudo, e foi difícil, quer dizer, não foi, eu escrevi relatórios na altura de 10 páginas, porque eram pequenininhos, que eu não tinha ainda grande carreira, mas explicar o que é que eu tinha feito e as notas da escola e tudo o que eu fazia para ir bater às portas e tentar bolsas. E depois, quando eu já estava na Berkeley, continuámos esse trabalho todos os semestres, fazíamos um mega relatório com tudo o que eu tinha feito naquele semestre para tentar pedir à escola para subir a bolsa na escola, que depois conseguimos ainda fazer isso duas vezes. E portanto, haver este trabalho incansável, assim, em que a minha mãe, tipo, mergulhou completamente. E quer dizer, a minha mãe é uma pessoa que trabalha.
0: Tem o trabalho dela também, não é?
1: Sim, trabalha imenso. Ou seja, nós não. Portanto, foi mesmo assim um sacrifício e um esforço. E portanto, eu acho que este disco, e portanto, eu e tio, realmente acaba por ser este lugar de. Não teria mesmo sido possível. Num lugar até já mais prático se não fosse a minha mãe. Portanto, se calhar deixar isto dito aqui e pronto.
0: Eu ia-te pedir, é uma coisa que fazemos aqui, este é o segundo episódio deste podcast, mas vamos fazer, que é este teu novo álbum, numa frase que começa com "vocês sabem lá".
1: Isso é um clichê, vocês sabem lá o quanto a vida ainda muda.
0: Mar, muito obrigada.
1: Então, obrigada.
0: Obrigada.

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ainda mais de 2 meses para o podermos ver ao vivo na Aula Magna, próximo dia 10 de outubro. E mais de 20 anos de intervalo na prolífica carreira de Ryan Adams, a abrir esta emissão de Domingo do Coyote, sessões de verão, Eyes on the Door, do álbum Devolver, o quarto de 2022, quarto álbum só nesse ano. E ainda mais atrás, em 2001, dos seus melhores, o segundo solo, o álbum Gold, La Cienega Just Smiled. Sessões de verão do Coyote entre agosto e setembro. Pedro Costa deste lado, ainda até à 1. Bem-vindos.

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0: segundo e quinto álbuns, respectivamente, na carreira de Ryan Adams. Outubro 10, Aula Magna, ao vivo. Começamos com La Cienega Just Smile, 2001 Gold. Este original Oasis Wonderwall, 2004, quinto álbum, Love Is Hell.
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0: Summer Sessions agora com Bill Callahan ao vivo. Natural Information neste trilho dominical.

0: Os originais vinham no álbum Reality de Bill Callahan, ao vivo Natural Information e Coyotes.
1: Thank you.
0: Sessões de verão do Coyote com Chris Ackman, The Land We Knew The Best.
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0: Nancy and the Pensacola Pimples, The Lines, Mr. Luck and Mrs. Doom, do ano passado, também Chris Ackman, 025, Genevieve e Town Lights Fade, The Land We Knew the Best, no final desta emissão dominical, tributo Kevin Morby, a sua mais que tudo Ex Wedge, e tributo a Jason Molina, 2018, original 2003, Songs of Raya. Bom domingo, bom fim de semana. Farewell Transmission.
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Muito boa tarde, sejam bem-vindos a mais uma edição do Domingo no Mundo, no Som Nacional da Antena 3. Eu sou o Luís Oliveira e estamos também sempre em antena3.rtp.pt. Uma estadia em Nápoles, onde estudava piano, a evolução musical da cidade inspirou Jan Jensen, que se juntou a Niklas Mundman e mais tarde a Benjamin Schneider para formar os Giri Giri, uma expressão napolitana cujo significado não se afasta muito do nosso girar. Primeiro Gino e segue-se agora L'Amour, Giri Giri nos primeiros sons da edição de hoje de Domingo no Mundo, como sempre também disponível, como dissemos, em antena3.rtp.pt e na RTP Play. Sejam então uma vez mais bem-vindos, fiquem por aí, vai valer a pena.

Marcello Giannini, Andrea De Fazio, Paolo Petrella e Roberto Porzio. Juntos são os Psiquê, que em 2026 assinaram o segundo registro de originais, onde está este Tropical Halal e onde o projeto napolitano alarga ainda mais os horizontes psicadélicos, onde convivem o Mediterrâneo, o Médio Oriente, África e a América Latina. Lá atrás também, fundados em Nápoles, os Giri Giri, segue-se um dos registros que mais nos têm acompanhado nestas emissões. Fela in Dub. O germânico Manuel de Cole assinando Captain Yossarin, o seu estúdio de Munique, juntou um naipe de músicos de excelência para a recriação ao vivo dos clássicos em formato dub do fundador do Afrobeat, Fela Anicoapo Kuti. Como curiosidade, o disco foi pré-masterizado nos Azarma Studios, na mesa de mistura original de Deca, que o próprio Fela Kuti utilizou em Lagos. Originalmente editado, então, em 1975, Everything Scattered.

juntamos quase toda a família. Lá atrás a evocação de Fela Kuti, Fela in Dub, com a marca Captain Yosseren. Depois o filho e neto de Fela, que sabem bem nadar, como todos os patinhos. Made Kuti com Femi Kuti, story do trabalho de Made, Where Does Happiness Come From? O neto da lenda nigeriana, que assinou, aliás, um dos momentos mais marcantes da edição deste ano do Festival de Músicas do Mundo de Sines. Vamos agora mudar de ares. Ritmo Babilónia, Mexican Institute of Sound com Medidan Brothers e ainda Beck.

sequência cumbiera com o ritmo Babilónia no arranque, chama-se Ruído Tobar, o trabalho que junta Camilo Lara e Eblis Álvarez, ou seja, Mexican Institute of Sound e Meridian Brothers, unindo México e Colômbia. Também os históricos chilenos Nós Mirlos, lado a lado com o coletivo Pan Continental Chicha Libre, deram-nos hoje Las Noches, e nos últimos acordes uma das nossas obsessões mais recentes, La Chuma, uma caminha de cúmbia com lençóis dub e Ethio Jazz, carimbados pela mestria de Akon Carmely. Insistimos neste Magic Plant. Altura agora de tomarmos o pulso ao Brasil, a partir de Londres, onde se estabeleceu Marcelo Frota nos últimos anos, depois de uma temporada passada em Lisboa. Momo, o novíssimo Tum Tum Tum, tudo o que

disco novo de Momo, trabalho por onde passam Nina Miranda e Marcos Val. E agora apontamos a duas diferentes datas: 25 de setembro, dia marcado para a edição de Los Ojos del Condor, o próximo trabalho dos Hermanos Gutiérrez. Também a 12 de agosto, altura em que Alejandro e Esteban Gutiérrez atuam no festival Vodafone Paredes de Coura. Los Ojos del Condor, produção de Dan Auerbach, dos Black Keys, para o tema título do próximo dos Hermanos Gutiérrez.

Medusas, o projeto de Natália Laforcada, homenageando o folclore da América Latina, um trabalho feito com a dupla Los Macorinos, entre Tonadas, Boleros e a Trota Urbana. Tonada de Luna Hiena, que já foi superiormente gravada por Caetano Veloso, foi eternizada pelo venezuelano Simón Díaz. Lá atrás também Gitkin, ao som de Hunter's Run, e começou uma nova corrida também para os Hermanos Gutiérrez, que escutamos lá atrás, carregando boas novas de um disco que vai chegar em setembro. Vamos fechar em Cuba. Aliás, este é o primeiro disco da orquestra Acocan que não foi gravado em Cuba, em virtude das dificuldades que o país atravessa. Eles passaram também pela recente edição do Festival de Músicas do Mundo de Sines e aqui trazem-nos Aprendizar. Orquestra Acocan. Voltamos a estar juntos de hoje a 8 dias. Até lá, bom domingo e uma boa semana.

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1: Alô, alô, muito boa tarde, bom domingo, bom fim de semana. Amizades, com cumplicidade, pela quinta. Já começou mais uma hora na RTP Antena 3, com Rui Estevão até às 6. Começou com Macacos do Chinês. Segue com Violet Grohl. Sim, é filha de Dave Grohl. Depois Branco. E uma recordação de Moby. Boa tarde.

é uma das mais famosas de sempre de Moby, Natural Blues. Recordação nesta tarde de domingo. Ouvimos ainda Branco. São 2:13. Muito boa tarde. Estagnação. Fujam dela, da estagnação. Abracem sempre Maria Reis, que está aqui agora. Moses Boyd, logo depois. E ainda Papillon.

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1: Tarde de domingo na RTP Antena 3, também com Moses Boyd. Sei é. Primeiro ficou Maria Reis. Let's Dance. Slater.

É ele, é o próprio Milton Gould. Chama-se Ainda, também Dance para Slater. Agora Hollywood, depois Chaka Khan com Snoop Dogg.

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visita de domingo. Chaka Khan e Snoop Dogg. Também Holly Hughes. Tarde de domingo, boa tarde. Capitão Fausto, para ouvir já a seguir. Também Rex Orange County e Thundercat.

0: This Thing We Call Love. Thundercat com Channel Press. Também na RTP Antena 3, Take a Drive. Rex Orange County. Perto das 3 da tarde, João Maia Ferreira. Depois Billie Eilish.
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0: Quais são as perspectivas que tu achas que um homem como tu, sem compromissos, no sentido do social, como é que tu vais poder subsistir em Portugal, sabendo nós que as possibilidades são tão poucas?
1: Como é que Portugal vai subsistir?

Primeiro pera doce para João Maia Ferreira. Agora Birds of Feather para Billie Eilish. Faltam 6 minutos para as 3. Últimas 2 da hora. Damn Flying Monkeys e Richie Campbell.

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0: Transparente, Water, Richie Campbell, Soul J e Last. Lá atrás, mais som nacional, Attrition, Damn Flying Monkeys. Final de hora.
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tantos anos depois de volta, felizmente, Alabama Shakes. Álbum a chegar, I Feel Hope Coming. Arrancou mais uma hora na RTP Antena 3. Muito boa tarde, bom fim de semana. Se não estão de férias, seja uma boa semana e um bom fim de semana. Se estão de férias, grandes férias, aproveitem bem, atenção à estrada. Muitas viagens. Pessoal que não está habituado a andar nestas estradas, portanto, mais atenção. David Bruno, 10 em 10.

é a banda luso-britânica São Maplide. Lá atrás, White Leg, Your Mom. Vão estar na edição deste ano do Paredes de Cor. E preparem-se para esta faixa. Provavelmente um dos berros, dos gritos mais longos da história da música, e eles vão pedir a vossa ajuda quando chegar à altura. Aguentem-se. Como estão? Tudo bem? 13h17. 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

sempre aquela pinta. Recordação, Arctic Monkeys, Cornerstone, também Ratos em Nova York, Senhor Vulcão, agora Picas, chama-se Quem Eu Quero Agora, depois Beyoncé, daqui a pouco a Ficção Científica com Isilda Sá.

0: ouvir nesta tarde de domingo Miss Beyoncé, também ouvimos Pica e agora temos a ficção científica Isilda Sanches.
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2: Pobreza e dificuldades financeiras provocam envelhecimento do cérebro. Investigadores do University College de Londres analisaram dados de mais de 2.700 pessoas e concluíram que quem tinha enfrentado problemas financeiros e mantido um rendimento baixo no começo e meio da idade adulta tinha pior desempenho cognitivo em testes realizados aos 53 anos. Algumas das pessoas analisadas que reportaram problemas financeiros ao longo da vida adulta fizeram ressonâncias magnéticas, revelando pior saúde do cérebro, incluindo maior atrofia cerebral entre os 69 e os 71 anos. Os resultados mantiveram-se mesmo depois de analisados fatores como problemas na infância e grau de educação. A ligação entre problemas financeiros persistentes e envelhecimento do cérebro foi mais evidente em homens, pessoas com infâncias problemáticas e pessoas com um gene específico ligado à doença de Alzheimer.
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Fradagan com Anderson Peck. Places to be, também recursos humanos, mães solteiras. Agora Blaya, logo a seguir Afonso Cabral.

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1: Para Afonso Cabral, dos You Can Twin, Charlie Brown, esta hora está a acabar, acaba com Genesis Owusu, também Mão Morta, e Jamie XX. Até já.

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0: Alô, alô, muito boa tarde. Já começou mais uma hora na RTP Antena 3. Começou com Talvez a Uma. Agora a faixa de Rita Vian, chama-se Brava. Ainda The Sun Comes After Mendes, Disclosure e Guerra do Colino, música nova. Clock and Wise. Boa tarde, bom domingo.
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Se quiserem por acaso saber o porquê desta música ter o nome de Guerra do Caldino, a faixa nova dos Rock Anuais é fácil, passem por RTP Memória e escrevam exatamente isso, Guerra do Caldino, vão perceber o porquê. Atrás de Disclosure, também Brava, para Rita Vian. Agora Georgia Smith, logo a seguir Raquel Martins.

Future, agora, na RTP Antena 3. Ouvimos também antes Fragile Eyes para Raquel Martins e ainda Georgia Smith. Gui Ali, para ouvir agora, Som Nacional, chama-se November. Depois continuamos em Portugal com Milhanas, Deserto.

0: Rihanna com Deserto. E agora, a Leixopédia. Johnny! You can't handle the truth!
1: 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Bem-vindos à última Leixopédia da segunda temporada dedicada à famosa arte do cinema. Aqui comigo em estúdio estão as duas crises nervosas. Gusto e Renato Alexandre.
2: Bom dia. Bros people.
1: E hoje vamos falar de cinema europeu. Finalmente, hã?
2: Europeu? Não é europeu.
1: Não é espanhol, é? Do Pedro Almodóvar?
2: Não, é dos Estados Unidos. Da não. América.
1: Também não é, não sei o que, à beira de um ataque de nervos?
2: É. Uma família à beira de um ataque de nervos. Mas isso é o título em português. No original é Little Miss Sunshine.
3: O do espanhol Pedro Almodóvar, um dos meus realizadores preferidos sempre, acho que é Senhoras à Beira de um Ataque
2: mulheres.
3: De Nervos.
2: O do Almodóvar é Mulheres à Beira de um Ataque de Nervos.
3: Já, esquece. Eu vi quando era garoto. E as mulheres pareciam-me todas, pronto, senhoras mais velhas. Por isso é que eu fiz
1: Augusto, quando falámos ao telefone, eu fiquei a pensar que era o filme do realizador Almodóvar. Se soubesse que não era, não tinha aceitado fazer este tema. Foste-me a trair-o. Mais raposas.
2: Quer dizer, eu digo-te o nome original do filme, Little Miss Sunshine, que fez ontem 20 anos. E tu ralhas-me logo porque nem sabes o que é, que não estou a dizer o nome em português e não sei o quê. Eu depois digo o título que o filme tem em Portugal e tu dizes, ok, pode ser. Agora achas que era um filme do Almodóvar e a culpa é minha.
1: Isso mesmo. Foi exatamente assim que aconteceu. Excelente descrição dos factos.
3: Mano, mas o do Almodóvar é Mulheres à Beira de um Ataque de Nervos. Esta é uma família. Família à beira de um ataque de nervos. Família.
1: Pá, está bem, já subiu. Este podia ser uma continuação. No primeiro eram as mulheres todas com crise de nervos. Mas depois ficava a família toda. Era credível. Tantas vezes que acontece assim na vida real.
2: Sim, pronto. Mas o filme que vamos falar é o Little Miss
1: Também deve haver um filme dos homens à beira de um ataque de nervos. Ou não? Busto?
2: Oh, sei lá. Se calhar, sim.
1: O filme do realizador Almodóvar foi um grande sucesso na altura. De certeza que foram logo fazer mais filmes com mais pessoas a ver no ataque de nervos. Mulheres, homens, gajos, gajas, garotos, garotas, meninos, meninas, velhos, velhos.
3: Mano, atenção aqui. Eu já chequei e existe mesmo um filme Homens à Beira de um Ataque de Nervos. O Bruno tinha razão.
1: É onde? No trânsito.
3: Ah.
1: Onde é que os homens ficam cheios de nervos? Nesse filme? Não é no trânsito?
3: Não sei, nunca vi. Mas parece tipo francês. Queres que eu veja o trailer?
1: Não, deixa estar, não é preciso. Esse filme pode ser em qualquer lugar. Os homens conseguem ter ataques de nervos em qualquer lugar. Temos essa capacidade.
2: Bom, mas sabem qual é o Little Miss Sunshine? O filme que faz 20 anos?
3: Sei.
1: Não sei.
3: Oh, Bruno, sabes, mano. É aquele da carrinha amarela, pão de forma. Em que uma família que é assim bem característica, vai fazer uma viagem para um concurso de beleza infantil.
1: Ok, Gil, vá, não está bem, vá. Olha, vou dizer uma coisa engraçada sobre este filme da Família dos Nervos. No Brasil, a carrinha pão de forma chama-se Kombi.
2: Onde é que isso é sobre o filme?
1: O filme não tem uma carrinha de pão de forma, ó estúpido. Então no Brasil tem uma Kombi. É um facto.
3: E a carrinha é praticamente a personagem principal do filme. Quem viu sabe. É bem simbólico.
1: É como no Duarte e Companhia. O carro deles também é uma das personagens principais.
2: A ideia para o filme Little Miss Sunshine teve origem numa frase
1: e
2: do
1: E olha esta excelente curiosidade para ganharem apostas. Já hoje. Então, o carro que o Duarte e Companhia tinha era um Citroën 2CV. E a alcunha do carro ficou 2 cavalos. Mas aquela coisa do 2CV não era sobre cavalos. Ou melhor, não era cavalos de potência do carro. Os 2 cavalos também é muito pouquinho, não é?
3: Quase Eixa, nada. Mas era o quê? Eu sempre pensei que fosse 2 cavalos. 2 cavalos da potência a nível do engine.
1: Pá, o CB era uma porcaria qualquer para saber o imposto que o carro tinha que pagar. Manias francesas, não sei. Mas cá em Portugal, muitos carros tinham alcunhas e esse ficou 2 cavalos. Pronto. Muito melhor assim. Que há mais pessoas a gostar de cavalos do que a gostar de imposto, não é? Quer dizer, em princípio, digo eu. 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
0: 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Olivia Rodrigo, para ouvir agora. Foi convidada dos Smashing Pumpkins numa das faixas neste fim de semana. Esta é The Cure. Depois Abismo. Cassete Pirata.

Love You, Libra, na RTP Antena 3, também Robin. Faltam 12 para as 5, boa tarde. Vamos a um clássico?

I Feel For You, Mirror People, na RTP Antena 3. Antes, aquele gigante clássico Skinny Love, Bon Iver. Final de hora, Hayley Williams. Até já.

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Alô, alô, boa tarde, já começou mais uma hora. Napa, sobretudo. Agora é MX3PU com Malu. Depois Block Party e ainda a Maura.

Em contraste, é a Maura para ouvir na RTP Antena 3. Como está esse domingo? Boa tarde. Ouvimos também Love Bombs, Block Party, e ainda é Max GPU e Malu em His. Agora Yard Act.

0: Day, Plutonio, também New Beginnings, Yard Act. Já a seguir vamos ouvir mais uma das novas dos Strokes.
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Tyrants of the Mellow Moon é uma das novas para os Strokes no regresso neste 2026 com Reality Awaits, okay. Houseplants.

tarde de domingo com Indigo de Souza. Também Cartas na Mesa, Vans e Fat Dog Cancel Me. Agora, ninguém é quem queria ser. Foz, foz, bandido. E Bahia, logo depois.

Get Up Now, Bad Tomato, também IBI, já a seguir Rosalía, também os Gansu.

Ganso para ouvir na RTP Antena 3. Também Rosalia. Já a seguir em perfeita repetição com Alexandre Guimarães. 7 matéria-prima com Joaquim Paulo. 8 a Floresta Encantada de Tiago Castro. 9 Sinais de Fumo, Pedro Costa. Às 11 a Profecia do Duque de Ricardo Saló. Boa semana. Bye bye.

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fim de tarde na RTP Antena 3 a arrancar com Grog Nation. São quase 10 anos desta Chama-me Nomes. Imperfeita repetição a rodar neste fim de tarde de domingo. O meu nome é Alexandre Guimarães e a próxima hora é dedicada ao cenário.

urbano, vamos já além fronteiras, porque novo videoclipe desse Love is the New Gangsta, o mais recente projeto de Black. Vocês sabem que eu sou muito fã. Black descreve com 6 no início da palavra. A colaboração com Odil, On Me, ganha agora uma vida audiovisual. Logo a seguir vamos ao Sol de Last e ainda um clássico de Dillaz. Boa viagem.

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0: Lá atrás o Sol de Laço, presente nessa Violeta, álbum lançado no ano passado pelo artista que nesta gravidade passa para o computador e tem a voz de Dillaz. Boa viagem com a RTP Antena 3. Na semana passada houve episódio especial, é verdade, fim do mês entrevistei o homem que lançou Love Songs Die, LSD está cá fora, e foi um momento de celebração. Depois de deixarmos o disco respirar um pouco, foi assim que combinámos fazer a entrevista, e é de facto um momento muito rico nesta minha curta e ainda humilde carreira. Mas entrevistar o Mário tem sido especial, já aconteceu ainda quando trabalhava na Mega Hits com o MDID, agora na 3 com o LSD volta a ser um momento de introspeção. Mesmo a fazer a pesquisa para discos do Prof Jam é sempre muito complexo, mas também muito rico para mim, enquanto consigo deambular por questões que não dá para ter com muitos artistas. O Prof Jam pensa muito sobre o que é que está aqui a fazer, como quer direcionar a bússola, como se quer relacionar com as pessoas, o que procura para ser um homem mais íntegro, mais feliz. E é um bocado isso que acontece nesta imperfeita repetição que passou no ar na semana passada. Está disponível no YouTube da vossa rádio, também com duas atuações. Vamos ouvi-los agora, não só operar, mas também sozinho. Muito generoso, Mário Cotrim, como sempre. E é para mim um momento sempre feliz quando o encontro em ambientes profissionais para conseguirmos dissecar um bocado as questões que o apoquentam. E é isso que acontece numa entrevista que está disponível, relembro, em antena3.rtp.pt e também no YouTube. Imperfeita
1: repetição. Eu não fui a pessoa certa às minhas relações passadas. Eu não era uma pessoa capaz de verdadeiramente fazer a outra pessoa feliz e de se entregar à outra pessoa verdadeiramente, porque tinha sempre um pé atrás. Nós, como também perdemos um bocado o horizonte do casamento, parece que é só... pá, a cena meio que está ali ao fundo, né? Parece que nós andamos um bocado nas relações, um bocado ao Deus dará. E isso fazia com que eu ter medo de me casar, porque de me fartar, ou de eu fazer a porcaria, ou ela fazer porcaria, ou alguma coisa. Algum medo do casamento. Também falo no número 6, que eu vi amor para a vida, vi nos meus avós. Na geração seguinte a gente viu o divórcio. Hoje a gente divide-se, mas não divide divisões. Os meus pais separaram-se. Era criança, tinha 9 anos. Eu não sei até que ponto é que isso realmente marca alguém para não entender como é que isso se faz.
0: Tenho certeza que marca.
1: É isso. Claro. Imperfeita
0: repetição com Alexandre Guimarães. Muito obrigado por todas as mensagens, todos os comentários presentes no YouTube. Já sabem onde conseguem encontrar a entrevista e estas duas atuações que ouvimos agora na RTP Antena 3. Prof Jam, ao vivo nos estúdios da Rádio Televisão Portugal, Perares e também sozinho. Não esperava.

Entrevista e duas atuações exclusivas para a RTP Antena 3 Prof Jam, na imperfeita repetição, está disponível no YouTube da vossa rádio. O fim de tarde segue com a viagem de Cartas na Mesa. Vamos aí.

Gosto sempre de voltar a Wild, um dos mais recentes discos de Russ, o canadiano. Lá atrás ficou Trying, esta é How Do You Do It. Meu nome é Alexandre Guimarães, boa viagem com a RTP Antena 3. Vamos às novidades, junção de Extinto com Babcat. Há uma ressaca para ouvirmos neste momento na imperfeita repetição. Logo a seguir vamos até o Algarve. Peculiar lançou Mosse Moça e há ainda clássicos para ouvir nesta hora. Boa viagem com a 3.

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9, 100. Lá atrás, a novidade de Peculiar, música do Algarve na RTP Antena 3, com Moça Moça a rodar na imperfeita repetição. Este é um clássico, comida de Slow J. E algo que eu tenho reparado durante este ano, tenho feito muito mais desporto, e isso tem-me dado mais tempo para ouvir mais música fora do meu ambiente de trabalho. Nós, enquanto estamos aqui, ouvimos música o tempo inteiro, mas muitas vezes também é porreiro vasculharmos coisas antigas. E o desporto tem sido muito isso, tem sido um escape para eu voltar a álbuns que foram importantíssimos na minha adolescência. E um deles é a colaboração do Jay-Z com o Linkin Park, que para mim é só bangers de uma ponta à outra. E eu decidi trazer esta semana para este cantinho da 3. E vamos ouvir o mashup de Points of Authority com 99 Problems e One Step Closer, que para mim é um hino da junção do rock com o hip-hop. É Linkin Park com Jay-Z. Logo a seguir vamos recordar algo mais antigo na carreira de Wet Bad Gang, e ainda uma versão mais calma de Fred Again. Não saiam daí.

São 10 anos de Funge, Wet Pet Gang, lançado em 2016, na reta final da imperfeita repetição, prometido é devido, também ainda na onda do desporto, uma música que ouço quase sempre no fim dos meus treinos, quando já esvaziei tudo e estou de rastros, é a que vai terminar o programa de hoje. A fugir um pouco ao hip-hop, como vocês sabem que eu gosto de fazer, chama-se Me Heavy, e é de Fred Again, que eu ouço muito durante os treinos, numa vibe um pouco mais upbeat, mas esta é perfeita para aquele alongamento. Fica tudo disponível em antena3.rtp.pt. Vejam a entrevista com o Prof. Jam. É o episódio da semana passada. Voltamos no próximo domingo. Boas férias, se for o caso.

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Muito boa tarde, sejam bem-vindos. Matéria-prima de regresso à Rede Nacional da Antena 3. E com um dos hinos do funk, What Is This? A pergunta dos A Police, que foi gravada em 1976. A Police, grupo californiano, que apesar de ter partilhado palco com ilustres como The Chamber Brothers, The Isley Brothers, Stylistic ou mesmo Delphonics, conseguiram gravar este único single. Deixem-se ficar por aí, há muito mais funk e boogie para ouvir. Por agora, os Raw Soul Express.

O funk no arranque de mais uma sessão da matéria-prima Raw Soul Express, grupo de Miami, um dos grupos de culto da editora Cat. Sigo agora até ao Brasil com uma cantora que fez grande parte da sua carreira a partir de Paris, mas antes da estada europeia, a cantora gravou no Rio de Janeiro um dos discos mais acarinhados da soul music brasileira. Foi em 1978 e foi assim que ela se estreou

Matéria-prima pelo Brasil, o Quinteto Ternura e antes um dos hinos da soul brasileira, Amigo Branco, de Márcia Maria. E continuo pelo Brasil, agora com Hugo Taube.

celebrizado nas pistas de dança samba rock, este Vem Balançar Menina, de Hugo Taube. Stages of Evolution e Ernest Baker é o que vamos ouvir já a seguir.

Ernest Baker, natural do Mississippi, andou pelos blues a maior parte da sua carreira, que terminou tragicamente em 2000 num acidente automóvel. Pelo meio das suas gravações blues, ainda se aventurou, e muito bem, pela Soul Music, com este single de 1975, de nome Alone Again. Na entrada dos anos 80, trago agora discos dos obscuros Class e logo a seguir os Slaughter Incorporated.

Slaughter Incorporated, grupo soul do Kansas, ainda conseguiram um contrato com a Atlantic Records em 1979 para a gravação do único disco. E as reedições continuam em pleno fogo. Os austríacos da Record Shack descobriram uma gravação inédita de 1976 dos The Through Pages of Life, grupo nova-iorquino que nunca chegou a editar. Durante décadas, apenas existiu uma cópia em acetato. Vamos ouvir.

Mike James Kirkler é um cantor, compositor, produtor e multi-instrumentista considerado uma das figuras de culto da soul independente dos anos 70. Trouxe o grande disco de 72, Hang On In There. Sempre fascinado pelo mundo da library music, o inglês Steve Gray gravou peças irrepreensíveis para algumas das melhores editoras inglesas, como por exemplo a Amphonic Music.

Steve Gray, um dos mestres da Library Music inglesa, grande compositor e orquestrador, trabalhou ainda para pesos pesados como Quincy Jones, Henry Mancini, Michel Legrand ou Lalo Schifrin. Regressa um disco que tem passado regularmente por estas emissões nos últimos tempos, Sweet Vendetta, de Adrian Gurwitz.

A Adrienne Gervitz, em 1979, antes de entrar em território, por assim dizer, perigoso. O grande disco Sweet Vendetta. É o final de mais uma sessão da Matéria-Prima, sempre ao domingo, depois das 19. RTP Play é onde podem reouvir esta emissão e todas as outras em arquivo. Para as despedidas, um dos discos mais importantes da soul music dos anos 80. A música de Don Blakeman. Fiquem bem, tenham uma boa semana.

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A Floresta Encantada na RTP Antena 3, os druidas na clareira da floresta e hoje a receberem os 60 anos do álbum revolucionário dos Beatles, Revolver. Saiu a 5 de agosto de 1966, está por isso a celebrar 60 anos por estes dias e hoje na Floresta Encantada vamos andar só à volta deste disco emblemático dos Beatles, o sucessor do álbum Rubber Soul, já esse um salto enorme para os Beatles em termos de produção e também a ideia de que se podia fazer um disco a uma longa duração com ótimas músicas e não só apenas uma coleção de singles e depois músicas para encher uma longa duração a 33 rotações. Com Rubber Soul isso fica bem exemplificado, mas tudo fica cimentado com Revolver. É um disco exemplo para todos os álbuns que se seguiram e é um álbum que marca também o início da era psicadélica em Londres, com a banda a experimentar com algumas drogas psicadélicas, em especial o LSD, também a envolver-se com a ideia e o fascínio pela cultura do Oriente, e a música também está presente em Revolver e claro, todas as técnicas de estúdio usadas para conseguirem um som diferente, único, original e que abriu as portas para toda a revolução psicadélica e avant-garde da década de 1960. Começámos o programa de hoje com a música que inicia precisamente Revolver dos Beatles, Taxman. É um tema de George Harrison e é uma música sobre os impostos cada vez mais altos em Inglaterra sobre a arte. Os Beatles estavam a pagar cada vez mais impostos sobre a música que faziam e George Harrison a criticar aqui abertamente essa política. Taxman, os Beatles na Floresta Encantada, num programa em que vamos ouvir canções de Revolver, também algumas demos, e as canções todas em mono. Vamos colocar de lado as edições em estéreo e edições bem recentes em estereofonia por parte de Revolver, mas vamos ouvir o disco, algumas canções do disco, da forma como os Beatles gravaram o álbum e da forma que eles queriam que nós ouvíssemos este registro. Por isso vamos ouvir as canções no seu formato original em mono. E depois de Taxman fica outra canção emblemática de Revolver e outro momento em que os Beatles demonstram que são muito mais do que uma banda pop e querem levar a sua música a estatuto de arte. E para isso Eleanor Rigby é um bom exemplo, uma canção em que os Beatles não tocam qualquer instrumento. Há aqui um quarteto de cordas dirigido pelo produtor dos Beatles, George Martin. A voz é de Paul McCartney e um tema escrito com várias ideias dos outros músicos dos Beatles e não só. Eleanor Rigby, um dos temas mais emblemáticos de Revolver e que demonstra a criatividade imensa neste período por parte dos quatro músicos, Paul McCartney, John Lennon, Ringo Starr e George Harrison. Os Beatles, nesta celebração dos 60 anos de Revolver, saiu a 5 de agosto de 1966.

Floresta Encantada na RTP Antena 13 e hoje estamos a assinalar os 60 anos sobre a edição de Revolver dos Beatles. Saiu a 5 de agosto de 1966, ou seja, por estes dias está a celebrar precisamente 60 anos, o disco Revolução por parte dos 4 de Liverpool, um álbum onde há muitas inovações de estúdio. Aliás, é o momento em que os Beatles tiram todo o partido do estúdio de gravação à procura de sons diferentes, originais e revolucionários, e que lançaram muitas sementes para tudo aquilo que se veio a fazer a seguir. Os Beatles, que também tentavam aproximar a sua música pop de uma arte mais superior, por assim dizer, e tivemos um desses momentos que serve como exemplo. E apesar da música pop e da música com guitarras mais rock and roll ter sido já cruzada com elementos da música clássica, com violinos e outras orquestrações, os Beatles têm aqui um momento que marcou para sempre a carreira e também a música pop de então e até aos dias de hoje. Eleanor Rigby, um tema em que os Beatles não tocam instrumentos, são sim acompanhados por cordas, e uma música que fez história. Entretanto, passamos para os singles que foram gravados durante as sessões de Revolver, as sessões que aconteceram entre abril e junho de 1966, e neste caso estivemos com Paperback Writer, também na sua versão mono, e hoje na Floresta Encantada estamos só a ouvir as canções em formato mono, como foram gravadas na altura e como saíram em 1966. Foi em maio desse ano, ou seja, pouco tempo antes da edição de Revolver, que saiu o duplo lado A, Rain e Paperback Writer. Estivemos precisamente com Paperback Writer, um tema já muito diferente daquilo que os Beatles estavam a fazer até então. É talvez uma música aproximada a Day Tripper, mas aqui muito mais psicadélica, com uma distorção muito mais pesada, densa, o tema Paperback Writer, que saiu então em formato single a 30 de maio de 1966, juntamente com o tema Rain. Esta sim, uma música muito mais psicadélica, com um drone a fazer lembrar as texturas da música oriental. Este tema também representa bem as várias experiências em estúdio por parte dos Beatles. A música, na sua forma original, foi gravada muito mais rápida, mas ao diminuir a sua velocidade, deu-lhe um feeling mais narcótico, mais psicadélico, e essa música tornou-se a música final, a versão mais lenta. No entanto, nas reedições especiais de Revolver, já saiu também a versão mais rápida, em que os Beatles só tocaram a base da música antes de a tornarem mais lenta e gravarem as vozes por cima. E é isso que vai acontecer agora na Floresta Encantada. Vamos ouvir as duas versões. Primeiro, o take em que a banda está a tocar na velocidade original da música, e depois a própria música, a versão single que foi editada em 66. Há também ali uma série de efeitos, especialmente no fim, com a voz de John Lennon em backwards, a andar para trás, uma técnica que a banda iria usar algumas vezes nas gravações de Revolver, como por exemplo na faixa Tomorrow Never Knows, e já lá iremos. Na Floresta Encantada, Rain, duas versões, a versão da velocidade original, muito mais rápida, e depois a versão single deste tema que saiu em 1966, gravado nas sessões de Revolver.

0: A Floresta Encantada na RTP Antena 3. Esta semana estamos a celebrar os 60 anos de Revolver, o disco Revolução dos Beatles. Saiu a 5 de agosto de 1966. Está assim a celebrar esse aniversário por estes dias. Hoje na Floresta Encantada estamos não só a passar algumas das canções do disco na sua versão mono, mas também os singles que foram gravados nas sessões de Revolver, já que escutámos Paperback Writer e Rain atrás, e entretanto I'm Only Sleeping. Primeiro, um dos takes de preparação para a gravação desta música, e entretanto passamos mesmo o tema que surge no disco I'm Only Sleeping. Revolver foi gravado após uma pausa de 3 meses por parte dos Beatles antes do regresso a estúdio. A primeira canção que começaram a gravar em abril foi Tomorrow Never Knows, e daqui a pouco vamos ouvir o primeiro take desta música, que se tornou uma peça fulcral para o psicadelismo britânico. A edição do álbum também coincide com o momento em que os Beatles decidem deixar de dar concertos e ficarem apenas concentrados nas gravações e na exploração daquilo que o estúdio poderia oferecer, na potencialidade do estúdio. Para o efeito, os Beatles também são responsáveis por uma série de invenções, algumas delas aqui mesmo neste disco, algumas invenções de engenharia sonora nos estúdios de Abbey Road, os estúdios da EMI. Vamos passar para outro momento de Revolver, e depois de I'm Only Sleeping vamos para Love You Too, composição de George Harrison, um namoro já muito presente e cimentado com a música oriental, e depois de Norwegian Wood, que surgiu em Rubber Soul, onde já era usada uma sitar. Aqui George Harrison a abraçar completamente esse instrumento oriental. Mas antes de passarmos à versão do disco, a versão do álbum de Love You Too, vamos ouvir o primeiro take desta música com a guitarra acústica de George Harrison. Love You Too, um dos momentos de Revolver, o disco que faz 60 anos, saiu em agosto de 1966.
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0: Os 60 anos sobre a edição de Revolver, o disco Revolução dos Beatles, saiu a 5 de agosto de 1966 e está esta semana na Floresta Encantada. Não só as canções do disco e na sua versão mono, mas também momentos de maior arqueologia com alguns takes e também demos, como foi o caso da música que acabámos de escutar, a demo primeiro por parte de John Lennon, de She Said, She Said, e depois o tema do álbum She Said, She Said. Para trás ficou George Harrison com Love You Too, uma das músicas com elementos mais exóticos e orientais que podemos encontrar neste disco e que reflete também o gosto dos Beatles por tudo aquilo que chegava também do Oriente, desde a meditação à música, algo que, e ao incluírem neste disco de grande sucesso comercial, algo que iria surgir com mais força na sociedade britânica e também nos Estados Unidos da América, desta nova revolução estética, cultural, de contracultura e a revolução psicadélica associada à inovação e muita experimentação em estúdio. O álbum Revolver é o início da Swinging London, dos anos 60, o centro desta contracultura a nível europeu e até mundial, do outro lado talvez São Francisco, do outro lado do Atlântico. Vamos continuar neste disco dos Beatles e agora com um tema de Paul McCartney, Got to Get You Into My Life, primeiro com um dos takes, um dos momentos working progress para esta música que podemos encontrar em Revolver e depois sim a versão do disco em mono, como os Beatles gravaram e lançaram em 1966. The Beatles em Revolver saiu em agosto de 1966, está por isso a celebrar 60 anos.
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1: one,
3: you.
1: One, two, three, four.
3: So he doesn't start off with then, but it's already.
2: So how do we get into it?
1: Well, George carries on counting, but you just start on three.
2: Well, no, we fade it in, you mean, after?
3: But not fade in, just bring it in from wherever it comes in, and you don't get the.
1: Just switch it in, so you don't get any organ starting up. That's what you mean.
2: Well, you get that one.
1: Yeah, but if you do it before, we'll cut that bit off.
2: No, I don't see how you're going to get any different sound from that.
3: We'll get the organ without the start of it.
2: Why, though?
3: Because it won't be turned on.
1: No, you only counted one.
4: Five, don't you?
1: Well, right.

A Floresta Encantada na RTP Antena 13, e hoje estamos a assinalar os 60 anos sobre a edição de Revolver. O disco Revolução dos Beatles saiu a 5 de agosto de 1966. Neste sétimo álbum da banda britânica, há aqui uma série de elementos que o tornam um disco crucial para a história da música rock. Desde logo, um álbum pensado como isso mesmo, como uma peça de arte, algo inédito na época, numa altura em que o single, o formato single, era o formato que mais se vendia, mas os Beatles a pensarem no longa duração como uma peça de arte, e onde o estúdio tem um papel fulcral no desenvolvimento das muitas ideias que percorriam a mente dos quatro Beatles. Nestes últimos minutos estivemos com um tema escrito por Paul McCartney, Got to Get You Into My Life, primeiro um dos takes de preparação para a música, e depois o tema que surge precisamente na versão final de Revolver. E esta é a música que antecede o momento de maior revolução sónica deste disco e uma porta de entrada para o psicadelismo que estava a entrar em força nos Estados Unidos da América e também no Reino Unido, e tem aqui esse momento crucial. E para além das ideias, e há aqui muitas ideias por parte de John Lennon inspiradas pelo seu consumo de LSD e por o abrir da mente uma nova dimensão proporcionada por esta droga, mas para além disso há aqui muita inovação sónica, desde logo pelo uso de loops de fita, algo completamente inédito numa banda pop, algo que já era usado, por exemplo, por nomes de música de vanguarda e concreta. Há também a aproximação às texturas orientais, com uma nota drone que acompanha todo o tema, também a própria bateria de Ringo Starr, uma bateria diferente de tudo aquilo que os Beatles estavam a fazer até então, e todos estes elementos conjugados transformam Tomorrow Never Knows numa música que ainda hoje soa algo novo e de diferente, e que continua a inspirar especialmente as bandas mais próximas de um som psicadélico. Tomorrow Never Knows, a revolução dos Beatles em 1966, para o álbum que saiu a 5 de agosto desse ano e que inaugurou, através do sucesso comercial dos Beatles, o arranque da era psicadélica, especialmente em Inglaterra. The Beatles, para ouvir agora, primeiro com o primeiro take de Tomorrow Never Knows, e lembro que esta foi a primeira música em que os Beatles trabalharam para o disco Revolver, e acabou por ser a música que encerra o registro. Vamos ficar com o primeiro take da música e depois a versão final, já com as muitas ideias colocadas em fita num tema absolutamente revolucionário. Tomorrow Never Knows, os Beatles em 1966, e no fecho da Floresta Encantada desta semana.

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Sinais de fumo. Tem pouco mais de um ano este celebrado regresso dos britânicos da Cure. Passagem 24-25. Nas primeiras pistas de um novo ano. Antena 3, domingos à noite entre as 9 e as 11. Repetições nas madrugadas de sexta entre a meia-noite e as 2. Pedro Costa deste lado nas próximas 2 horas. Songs of a Lost World. Dupla passagem, já ouvimos Alone. Já em fundo, End Song. Sinais de fumo, primeira emissão do ano. The Cure, bem-vindos.

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Sinais de Fumo Antena 3, primeira transmissão do ano de 2026. A Inglaterra da década de 80, em particular das cidades de Londres e Manchester, a contaminarem a Lisboa do mesmo período, mas por aqui com mais de 40 anos de intervalo. Últimas pistas da Cure, Songs of a Lost World, com uma espécie de mini épico end song. E depois, no verão de 1985, os portugueses Croaçã, The Live of He, praticamente na íntegra, mas por uma outra ordem. Ouvimos o tema título, Annabelle, e em fundo, Everspring. Reedição do ano passado, proporcionada pela etiqueta Fonograma, que também nos trouxe a estreia da Sétima Legião, no ano anterior, em 1984. A um Deus desconhecido.

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0: Para terminar, é-me grato deixar aqui consignado o meu profundo reconhecimento para com todos aqueles que, com os olhos fitos na pátria, têm dado o melhor do seu esforço para bem a servir. É de elementar justiça destacar a ação altamente patriótica e tão eminentemente notável do Presidente do Conselho, Dr. António de Oliveira Salazar.
1: Camarada, vamos de novo iniciar a nossa marcha. Portanto, todos apostos para que não haja desastre. Camarada, nós iremos trabalhar a terra. Para quê? Para que não tenha mais produção. Para que esse dinheiro das colheitas seja para apanhar na agricultura e não para esbanjar os casinos.

0: viver uma vida espiritual nessa altura. 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
1: Eu não via muita coisa, havia o Hare Krishna, havia os meninos de Deus, havia as academias de artes marciais, havia a Igreja da Unificação. E o ashram do Guru Maharaj, nós fomos iniciados.
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3: Primavera de 1984, maio de 1984, gravações do primeiro álbum da Sétima Legião, com produção de Ricardo Camacho, e um abraço para o Ricardo, onde quer que esteja. A um Deus Desconhecido, a reedição do ano passado da etiqueta Fonograma, tripla passagem com Ritual, Vertigem. E em fundo esta partida em regime versão. Sinais de Fumo, Antena 3, primeira transmissão 2026.

0: este álbum não pode ser encarado um pouco como o Angola é Nossa cantado em rock. Quero dizer, a mensagem do vosso disco não pode ser ouvida como uma mensagem profundamente reacionária, o chamar-lhe mesmo fascista.
1: Não existe nada de uma vontade expansionista renovada ou, de qualquer forma, a apologia de valores que são por nós, e se tivermos que entrar aí também, então vamos lá, já, são por nós considerados absolutamente deformantes e caducos a nível humano.
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3: O Zé Paulo, em determinado momento da sua vida, teve algumas dificuldades e pediu-me dinheiro emprestado. Mas o Sr. Procurador, não tenho, eu nessas coisas não pergunto, porque eu acho que se nós perguntarmos a quem já pediu dinheiro, é uma coisa que não é simpática, não é? Sim. Tinha necessidade, eu emprestei. Portanto, tinha na altura tinha fundos.
4: Sem qualquer garantia.
3: Ah, sem qualquer garantia.
4: E sem nenhum escrito também?
3: Não. Portanto, eu para ele é como se fosse família, não ia fazer um contrato com ele, não faço.
5: Os senhores importam-se de me dizer com base em que é que fazem uma interpretação tão esdrúxula, tão absurda como esta?
3: Pediu-me se eu podia fazer, tinha uns compromissos, tinha a pagar cerca de 12 milhões de dólares, fazer os pagamentos de cerca de 12 milhões de dólares, se eu poderia fazer o favor, se conhecia para já o Carlos Santos Silva, disse que sim. Se tinha conta no UBS, também disse que sim. 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
6: Nunca fiz isso na minha vida. Não.
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1: I am here to say, if I'm an advocate of anything, it is that there is the capacity to feel enormous joy in life that you had no idea about. 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Joy is an extremely complex word, and it's not happiness. Joy is essentially another form of suffering, you could say, in the sense that it understands our basic human nature, which is our brokenness, and that it is reaching above that.
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0: por ordem inversa à da edição, os dois primeiros álbuns da metade Suicide, Alan Vega, que nos deixou em 2016. O segundo álbum, Collision Drive, de 1981, ouvimos Outlaw e também, e ainda em fundo, Ice Drummer, um dos temas do primeiro álbum homónimo, Alan Vega, editado em 1980.
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0: Antena 3, 9-11 aos domingos à noite, repetição nas madrugadas de sexta, primeira transmissão de 2026. 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
2: Últimas no tapete são nesta que é a primeira transmissão de 2026 de Sinais de Fumo. Jonathan Richman e seu ex-companheiro de Modern Lovers, Jerry Harrison, mais tarde Talking Head. Clássico dos Bee Gees, da banda sonora de Saturday Night Fever, 78. Night Fever, versão do álbum de Jonathan do ano passado, Only Frozen Sky Anyway. Agora para Chicago, com o casal Eliza Weber, Joshua Connor, passagem 25-26 de Gliders.

Sinais de fumo a 3, inversão dub, jazz minimal e eletrónica da Natural Information Society, de Joshua Abrams, Liz Alvarado, Jason Stein e Michael Patrick Avery, na passagem 25-26. Perseverance Flow e também a conexão Chicago, casal Joshua Condom, Eliza Weber, os The Gliders com Super Glide. Entre o bizarro e o linear, sinais de fumo, primeira transmissão, 2026.

Society com Perseverance Flow a preencher praticamente a segunda parte desta primeira transmissão de 2026 de Sinais de Fumo, na 3 depois da hora. A Profecia do Duque com o Ricardo Salosso nos escutam na repetição de sexta. Contem com o Henrique Amaro e mais uma Portugália. Esta e todas as emissões de Sinais de Fumo disponíveis no sítio da RTP, RTP Play. Despedidas do Pedro Costa. Deixo-vos com o Shoutacker. SF Overnauts. Bom domingo.

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Um início algo spooky desta sessão da Profecia do Duque. Meitei por entre Ghost Stories do Japão e as Boas Noites por um Fantasma que ia passar. Depois fizemos uma primeira aproximação a este mundo com a ajuda do Tara Clerken Trio de Bristol.

Na profecia do Duque, Tara Clark and Trio e Moonchild em regime de double bill. No segundo assalto, ouvimos Lazy Daisy e Counting.

da compilação Aftermath and Transitions, que reúne música feita pela comunidade ucraniana de Colónia nos anos 90, ouvimos Whispering Walls, Spooky de novo. Esta sessão da Profecia do Duque cairá até à meia-noite na RTP Antena 3.

Olive Jones em End of Time. Ainda falta o suficiente, pelo menos, para que voltemos a receber a sua visita. Agora, quem nos bate à porta é a Astrid Sonne.

Da Dinamarca, Astrid Son trouxe-nos Give My All do álbum Great Doubt. Olive Jones, como prometido.

O trio do contrabaixista Avishai Cohen. Ouvimos-lo no álbum Eternal Child de 2026. Também deste ano, Jason Moran e amigos, para pôr ponto final nesta sessão da Profecia do Duque na RTP Antena 3. Assistência técnica e edição de Leon Matos. Boa noite e até domingo.

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São 49 bandas de vários pontos do planeta Terra e temos por lá grandes nomes, nomeando apenas alguns: Lamb of God, Il Niño, Cro-Mag, Satyricon, Doro, Catatonia, Within Temptation, Deicide, Suicidal Angels, Godsmack, Corpiclani, In Flames, Heaven Shall Burn e muito, muito mais. Bandas nacionais, apenas três. Temos os Toxical, os Phil Inicarante, o Infernalium e os Holocausto Canibal. 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O Vagos Metal Fest de regresso à Quinta do Ega em Vagos. De 5 de agosto a 9 de agosto é a capital do peso, com certeza, no nosso país. Como já dissemos, 49 bandas por lá. Semana passada tivemos entrevista com Doro Pesce, que está absolutamente eufórica por regressar a Portugal e, neste caso, vai dedicar-nos um sete apenas com músicas dos Warlock, o que no nosso caso convém, porque eles nunca atuaram cá. E a própria Doro só esteve por cá uma vez, se não estou em erro, se a memória não me falha. Começamos por Godsmack, que também já não nos visitavam há muito tempo. A última visita que eles fizeram foi em 2004, no Super Rock, realizado no Parque Tejo, em Lisboa, sendo que essa era a segunda vez que eles tinham estado no nosso território. A primeira foi em 2001, na abertura do espetáculo dos Limp Bizkit. Godsmack, de regresso, neste caso, então, a Portugal, o grupo dominado por Sully Erna, conta agora na bateria com o Sr. Mike Mangini, que já nos visitou várias vezes com os Dream Theater. Godsmack, aqui representados pelo grande sucesso Awake de 2000, é um tema que não vai falhar, com certeza, no Vagos Metal Fest. Agora, ficamos com uma seleção de algumas das bandas que por lá vão passar nestes intensos 5 dias de peso. Estejam atentos à Antena 3. A partir das 4 da tarde, nós estaremos por lá a fazer alguns relatos sobre o que se passa na Quinta do Ega em Vagos. Começamos por aqui com uma banda, Thunder Mother. Vamos manter-nos no feminino. Algumas das senhoras que vão estar este ano na edição 2026 do Vagos Metal Fest. Thunder Mother, Dirty and Divine, é o recente Speaking of the Devil. É um dos temas que as Thunder Mother vão apresentar em Vagos, com certeza. Aí estão as suecas Thunder Mother.

All We Are será um dos grandes hinos do Vagos Metal Fest 2026. Estamos em crer que haverá muito homem de barba rija, algo emocionados ao ouvir este clássico de Adoro e dos Warlock. Adoro que estará no Vagos Metal Fest precisamente no segundo dia, quinta-feira, dia 6 de agosto. Adoro com um set dedicado aos Warlock. Aconselhamos a vossa visita ao RTP Play para ouvirem a nossa conversa com a senhora germânica. No início da sequência, as suecas Thunder Mother, Speaking of the Devil, Dirty and Divine, é o mais recente disco do coletivo. Sexta-feira, no palco do Vagos Metal Fest. Logo de seguida, visitamos Within Temptation, o grupo liderado pela simpaticíssima Sharon Dadel, vai marcar presença nesta edição, neste ano do Vagos Metal Fest. Ela atua com os Within Temptation na sexta-feira, dia 7 de agosto. Aqui recordamos Paradise, What About Us, Within Temptation. Logo de seguida, Black Sun, um coletivo do Equador com elementos finlandeses. Os Black Sun vão estar no palco do Vagos na quinta-feira, dia 6 de agosto. Será uma das bandas eventualmente a descobrir. Não creio que já tenham atuado em Portugal. 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Ficamos agora com Lamb of God, uma das grandes atrações do Vagos Metal Fest. É logo a abrir, dia 5 de agosto, quarta-feira, Lamb of God, cabeças de cartaz. Resurrection Man será uma das faixas que eles vão interpretar.

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Alta atenção, Vagos Metal Fest é esta semana de quarta-feira a domingo, 5 de agosto a 9 de agosto. Bilhetes para um dia a 69€, passe geral para os 5 dias a 169€. Catatónia, confirmados à última, porque houve uma banda ou outra que cancelou e a organização do Vagos foi buscar os Catatónia. Wind of No Change será um dos temas que os suecos vão interpretar. Primeiro, estivemos com os Lamb of God, que é logo na abertura, quarta-feira, para não deixar dúvidas, dia 5 de agosto, Resurrection Man, o tema. Logo de seguida, recuperamos por aqui Cloud Connected, os In Flames, num registo ao vivo. In Flames são uma das atrações do Vagos Metal Fest, precisamente no último dia, domingo, dia 9 de agosto. Excelentes propostas para este ano do Vagos Metal Fest. E o contingente nacional, também bem representado por três grandes nomes sólidos até da nossa cena do metal nacional. Holocausto Canibal atuam no Vagos Metal Fest na sexta-feira, dia 7 de agosto, dia de Within Temptation e também de Decide. Holocausto Canibal, Aniquilação Suídia.

0: Around the World já é um tema emblemático na carreira dos Toxical. Eles apresentam-se no Vagos Metal Fest na quinta-feira, dia 6 de agosto, o dia de Doro e também de Satyricon e Catatonia. No início da sequência, Holocausto Canibal, outro dos nomes a destacar nesta edição de 2026 do Vagos Metal Fest. O dia deles é a sexta-feira, 7 de agosto, Within Temptation e Decide. Pelo meio estivemos com os grandiosos Filii Nigrantio Infernalium, Cristo Rei Animal. Os Filii Nigrantio estarão no sábado, no dia 8 de agosto, juntamente com Corpi Clanny, Godsmack, Coven, The Crowned e muitos, muitos outros. A concluir esta hora de alta tensão, totalmente dedicada a algumas das bandas que vão marcar peso nesta edição de 2026 do Vagos Metal Fest, ficamos com Satyricon, que garantem este Mother North no Vagos Metal Fest. Os Satyricon, cabeças de cartaz de quinta-feira, dia 6 de agosto, Vagos Metal Fest. Há bilhetes disponíveis, o passe 169€ para os 5 dias, o bilhete para um dia a 69€. Satyricon, Mother North, a encerrar esta primeira hora de alta tensão. Vagos Metal Fest, a Antena 3 dá o apoio total e vamos estar em direto de lá a partir das 4 horas de cada dia.
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